0: batida tropical, o melhor da música latina. Acabamos de ouvir Pedro Navarra, La Cartera. Teve também Los Caquis, Arremangala e Arrempurrala. E além disso, Los Huavancos, La Paloma. Agora são 9:02. Abraços para o Rocha, diretamente de São Luís, do Maranhão. O Alexandre, Rondonópolis, Mato Grosso. Everton Mota, em Alenquer, aqui no nosso imenso estado do Pará. E também ela, Irene Noronha, lá do Centro Universitário Fibra, curtindo o programa Batida Tropical. Acerte com a gente! Agora são 9:03. Eu vou de break, mas volto já!
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0: Correndo direto para a música de Lou Bega, Mambo No. 5.
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0: Com ela, minha Bill, dias bonitos. Ouvimos também por aqui Los Angeles Azules e Emilia, Perdonarte para que e Manopilas, Bela Tchau, da série La Casa de Papel. Agora são 9h16, quero mandar um abraço para o Eloy, socorrista, diretamente do Rio de Janeiro, curtindo a nossa programação. Também a Tatiana Rodrigues, RJ, marcando presença em peso aqui. A Cristiana manda um abraço para o Ronaldo, em Santa Catarina. E aqui no Pará tá escutando a gente o Léo Aber, do bairro da Pedreira, bairro do Samba do Amor e também da Música Latina. Mandando um salve aí a todos os colegas do... da loja Ponto a Ponto Máquinas. Obrigada pelo Ibope, pessoal. Um abraço para o Robson Lemos e sua esposa, Lucinildo Santos Gomes, também na área. É a Selma, a esposa do Robson, diretamente de Recife. Gente, obrigada pelo Ibope, pelo carinho. Agora eu continuo trazendo música latina, só que com ninguém mais, ninguém menos que ela, Shakira, junto com Raul Alejandro. Te felicito.

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0: Juan Magán bailando por aí. Antes teve a Thalia com Fat Joe, I Want You. E também Rick Martin, Living La Vida Louca. 9h34, abraços para o Dui Monção, diretamente de Sebastião Laranjeiras, na Bahia. Um abraço também para o Cássio e para o Johan, que é meu fã, fãzaço. O Johan, um abraço para você, um beijão. Para o Beto também, de Botucatu, em São Paulo, e o Gomes, aqui no bairro do Coqueiro, em Belém. Além do Tony, em Recife. Gente, valeu, agora eu vou de break, mas volto já, não saiam daí.
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3: Com o melhor da música latina. Quero mandar um abraço para o Isaac Paulo. Está curtindo a nossa programação e assistindo pela internet no site www.portalcultura.com.br. Joga um beijo aí pra ele, meu operador. Beijo.
4: Muito legal.
3: Valeu, Isaac, pelo Ibope. Gente, aqui tem muita música latina e eu vou direto com o Victor Manuel. A Piedade de mim.

Linda música, Zion Wave, I Searched for Love. Antes teve Vicente Garcia e Los Gaiteros de San Jacinto, Espuma e a Recife, além de Miguel Bueno Solcito. Bom, agora faltam 8 minutos para as 10 horas da noite. Abraços para Edilson Raiol, aqui no bairro do Sideral, em Belém. I have a listener on the way to the office, listening to Batida Tropical, it's Misayuti from Malaysia. Eu disse que eu tenho um ouvinte indo para o escritório agora, curtindo o Batida Tropical, diretamente da Malásia. É Iati Misayuti. Obrigada pela Ibope. Thank you for listening to Cultura FM. Abraços para o Manuel Paulino, diretamente de Natal, Rio Grande do Norte, José Tadeu na Parnaíba, litoral do Piauí. Valdeci Rodrigues e também, olha, outro Valdeci. O Valdeci diretamente de Altamira, Valdeci Viana. A próxima música é de Coldplay, Clocks, e vai oferecimento a Irene, todos os colaboradores e toda a sua família, a família Noronha, a galera da Fibra. Para vocês, então, essa Coldplay, Clocks. Claro que é uma versão latinizada, bem salsa. Aumente o som, você está curtindo o programa Batida Tropical.

0: Essa é a música de Francisco Céspedes, La Flor de la Canela. Antes teve Jorge Drexler, O Que Será, e Coldplay em sua versão salsa da música Clocks. Agora são 10h04. Quero mandar abraço a um ouvinte que está nos curtindo diretamente do bairro do Guamá, aqui em Belém. É o Marcelo Cruz. Obrigada pelo Ibope, Marcelo. Eu vou de break, mas volto já.
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0: Chegou a hora de misturar, gente, o rock com a música latina. E essa mistura começou a tomar forma lá pelas décadas de 1950, 1960. Inicialmente marcada por versões em espanhol dos clássicos de rocks norte-americanos. Mas logo o movimento encontrou a sua própria voz ao abraçar os ritmos como a salsa, a cumba, a rumba e também o bolero. O rock latino funde a energia e a rebeldia do rock

E com os ritmos pulsantes da América Latina. No centro dessa união está o violão, que traz aquele toque percussivo, a riqueza melódica e o calor dos gêneros tradicionais, criando assim uma identidade sonora única e inconfundível para vocês aqui no Batida Tropical, Rock e Música Latina, começando com Soda Stereo, de Música Ligeira.

No programa Batida Tropical Los Lobos, La Bamba, teve também o Wyclef Jean, No Woman, No Cry. Um oferecimento ao jogador Alan Calberg, que está nos curtindo diretamente de Tocantins neste momento. Teve também Tijuana Clandestino e Sodestéreo de Música Ligeira. 10h21. Abraços também para o Joelson em Teresópolis, Rio de Janeiro. Eduardo Silva, diretamente de Andradas, sul de Minas Gerais. Patrick, lá em Outeiro, aqui mesmo na região metropolitana de Belém. E Lima, de Capanema, para o Rio Grande do Norte. Meninos, obrigada pelo Ibope e pelo carinho. Aqui eu continuo trazendo o melhor da música latina, misturando com rock and roll. Agora tem The Cat Empire. Like a

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0: Toquei aqui pra vocês também Baiana System, Gilson's e Tropic Lilas presente, além de The Cat Empire, Like a Drum. 10h33. Abraços neste momento para o Marivaldo Souza, do edifício Palácio do Rádio, na Presidente Vargas, curtindo a nossa programação. E também o Alan Rocha, no carro, só de boa no Batida Tropical. Gente, obrigada pelo Ibope, pelo carinho. Agora eu vou de break e na volta tem o bloco mais romântico do seu rádio.
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3: E este é aquele momento muito esperado do programa Batida Tropical, em que a gente desacelera os BPMs da música latina para falar de amor e tocar as músicas mais românticas do seu rádio. 10h35.
4: Agora no programa Batida Tropical, a tradução do ouvinte.
3: E a música escolhida para a tradução dessa noite é de Lola Jane, Kiss Me.

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Julio Jaramillo, Melancolia. Teve também Laura Pausini, La Mia Historia Traledita e Los Pasteles Verdes, Recuerdos de una Noche. Faltando agora 10 minutos para as 11 horas da noite. 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
4: Ele foi saudado como rei do Baião em meados dos anos 50. Luiz Gonzaga do Nascimento contribuiu para um sotaque nordestino na música popular brasileira com seus ritmos juninos, xotes, chamegos, toadas e principalmente o Baião. Seu pai, Severino Januário, era lavrador e um reconhecido sanfoneiro de toda a região. Aos 12 anos, já acompanhava o pai animando diversos terreiros pelo sertão do Araripe, onde fica a cidade de Exu.
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4: Sua primeira sanfona, da marca Viado, foi adquirida em Ouricuri, época que ele já acalentava o desejo de ser artista.
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4: Antes de completar 18 anos, um fato mudaria a trajetória de sua vida. Apaixona-se por uma menina de família branca e tradicional da região. Filha de um coronel, considerava o rapaz um sanfoneirozinho sem futuro. Luiz foi tirar satisfações e só não morreu porque o coronel conhecia sua mãe. Ele foge e entra para o 23º Batalhão de Caçadores e, ao completar 10 anos de exército, teve de dar baixa. Segundo o regulamento, não se permitia soldados com mais de 10 anos de serviço. No Rio de Janeiro, depois de algum tempo tocando em bares do Mangue e da Lapa, procura o rádio e participa do programa Calouros em Desfile, de Ari Barroso. E em vez de apresentar o repertório da moda, apresentou o Vira e Mexe e foi um sucesso, obtendo a nota máxima, o 5, raramente dado a alguém por Ari Barroso. Ele ganhou também um prêmio no valor de R$150 mil. Pouco depois, foi convidado para atuar como sanfoneiro numa gravação de Genésio Arruda na RCA. Sua participação foi tão boa que logo depois da gravação foi apresentado ao diretor da gravadora, Ernesto Matos.
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Mas seu início como cantor custou-lhe o emprego na Rádio Tamoio, pois achavam sua voz inadequada. Por essa época, foi considerado pelo jovem radialista César de Alencar como o maior sanfoneiro nordestino, rendendo suas primeiras reportagens publicada na revista carioca Vitrine, com o título de Luiz Gonzaga, o virtuoso do acordeão. Por essa época, ganhou do violonista Dino, mais tarde conhecido como Dino Sete Cordas, o apelido de Lua, devido à sua cara redonda, apelido que seria popularizado por César de Alencar e Paulo Gracindo na Rádio Nacional. Em 1945, nasce Luiz Gonzaga Júnior, que apesar de batizado e assumido por Gonzaga como filho, sempre teve essa paternidade colocada sob suspeita. Ainda em 1945, conheceu aquele que seria, talvez, o seu maior parceiro musical, o advogado cearense Humberto Teixeira. No primeiro encontro, já rabiscaram Baião, música que seria o primeiro sucesso da dupla.

Luiz Gonzaga, no final dos anos 40, lança a polca Pagode Russo, de sua autoria e de Humberto Teixeira. Grava ainda a toada Asa Branca, um de seus maiores sucessos e uma das músicas mais conhecidas e veneradas da música popular brasileira, regravada centenas de vezes ao longo das décadas.

Gonzaga era o principal astro da música popular brasileira. Sua parceria com Beto Teixeira dava muitos frutos, entre eles Juazeiro, Baião e Que Nem Giló.

Por essa época, o baião tornou-se a coqueluche nacional, o novo ritmo do Brasil. E Gonzaga passou a mudar seu visual, introduzindo o chapéu de couro, que doravante faria parte de toda a sua vida. Em 1951, com seu novo parceiro, Zé Dantas, o baião A Dança da Moda, que afirma que, no Rio, está tudo mudado, numa referência às mudanças de comportamento introduzidas pelo baião. Inúmeros artistas, entre os quais Carmen Miranda, Carmélia Alves, Ivon Cury, Marlene, Isaura Garcia, Jamelão, Emilinha Borba e outros, passaram a gravar músicas das duplas Gonzaga Humberto e Gonzaga Zé Dantas. E ainda no mesmo ano, mais um grande sucesso, mais um baião. Respeita Januário.

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Ainda em 1950, mais sucessos na voz de Luiz Gonzaga, o Shot Cintura Fina e a toada A Volta da Asa Branca, parcerias com Zé Dantas.

Os sucessos vão chegando a todo o Brasil e vira febre as marchas juninas. Olha para o céu, São João na Roça, Fogueira de São João e muitas outras.

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4: 1953 chega com o Shot das Meninas, Riacho de Navio e a toada Vozes da Seca, parceria com Zé Dantas.

No final dos anos 60, com o sucesso da Jovem Guarda, Gonzaga passa a apresentar-se em pequenas cidades do interior, cantando em circos e praças públicas. Se nas grandes cidades seu nome ficou em esquecimento, no interior manteve a força e o carisma. Certa vez, na cidade de Nanuque, em Minas Gerais, ficou acertado que seu show seria apresentado no cinema às 21 horas, depois de um filme de Elvis Presley. Feita a divulgação da apresentação, foi tamanha a lotação de público que foi necessário realizar o show em mais duas sessões. Sem o Elvis, é claro. Não posso...

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1: Em 1967, faz o histórico depoimento para o Museu da Imagem e do Som e, na ocasião, apresentou publicamente seu filho, Gonzaguinha, então totalmente um desconhecido.

Ainda em 71, concedeu longa entrevista ao jornal O Pasquim e recebeu da TV Tupi o título de Imortal da Música Popular Brasileira. 1976, lançou o LP Capim Novo. A música virou tema da novela Saramandaia, da TV Globo, e o levou de volta às paradas de sucesso.

Em agosto daquele mesmo ano, a TV Globo exibiu o especial Luiz Gonzaga na série Brasil Especial, com a participação de toda a família, incluindo o velho Januário, que aos 85 anos viajou para o Rio de Janeiro. No mesmo ano, entrou para a Enciclopédia Britânica com a foto em cores para ilustrar o parágrafo a seu respeito. Em 1981, chega às lojas o álbum duplo Vida de Viajante, gravado ao vivo durante a excursão pelo Brasil feita com o filho, Gonzaguinha. Gonzaga ganhou o apelido de Gonzagão a partir de uma faixa colocada em um show em São Paulo que dizia Gonzagão e Gonzaguinha, a maior dupla sertaneja do Brasil.

0: Entre 1979 e 1984, engajou-se na luta contra a seca que assolou o Nordeste brasileiro naquele período. Nessa época, recebeu convite da cantora Nazaré Pereira, radicada em Paris, que organizou um show para ele na casa de espetáculos Bobina. Na volta, recebe o primeiro disco de ouro de sua carreira pelo LP Danado de Bom e o prêmio Shell de Música Popular Brasileira. O resultado foi a vendagem de 250 mil cópias. 1985, grava um disco com Raimundo Fagner, obtendo enorme sucesso. Logo depois, convida Gal Costa para dividir com ele o forró número 1.
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Em 89, sai pela gravadora Copacabana seus dois últimos discos, Vou Te Matar de Cheiro e Aquarela Brasileira, que não tiveram grande repercussão, mas traziam alguns bons momentos, como a canção Cidadão, sua última gravação em estúdio.

Em 6 de junho de 1989, participou de seu derradeiro show, uma homenagem que artistas de todo o Brasil lhe prestaram no Teatro Guararapes, em Recife. Estava com a agenda de São João repleta quando, em 21 de junho, foi internado no Hospital Santa Joana, no Recife, vindo a falecer no dia 12 de agosto daquele ano. Na hora do seu sepultamento, a multidão, composta de cerca de 30 mil pessoas, cantou em coro o seu grande sucesso, Asa Branca. Quando...

Dois anos depois, o seu filho Gonzaguinha despedia-se da vida numa estrada que muitas vezes andou por esse país ao lado do pai. Subiu como um balão para encontrar e reescrever a história de amor que uniu pai e filho em um sonho de um, no desejo do outro. Esses dois artistas do Brasil, de vozes e intenções distintas, uniram-se seus nomes e destinos pela própria força de vontade. Um nasceu no sertão, o outro na cidade. Um fazia música rural, o outro música urbana. No começo se estranharam, na arte e na vida. Mas depois seguiram juntos e por momentos felizes foram um só. Gonzaguinha e Gonzagão, pai e filho, uma dupla inusitada, uma vida de viajantes.

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6: 7 horas em ponto na Grande Belém.
7: 7 horas.
6: Bom dia, hoje, quarta-feira, 24 de junho de 2026. Neste momento, a temperatura aqui no bairro da Cremação é de 24 graus.
7: Muito bom dia, já está no ar o Jornal da Manhã, com as principais notícias do Pará, do Brasil e do mundo, com a apresentação de Gabriel Nascimento
6: e Isa Nascimento.
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6: Participe do Jornal da Manhã pelo nosso WhatsApp 98563-9937, repetindo o WhatsApp 98563-9937.
7: Os destaques desta edição.
8: Tradições juninas têm origem no calendário agrícola europeu da Idade Média.
6: 24 de junho é considerado o dia de São João Batista.
9: Pará inicia a renovação da frota da Polícia Militar e entrega 6 mil novos coletes balísticos.
8: Estudo internacional indica que envelhecimento cerebral pode ser causado por alta desigualdade social.
6: Junho celebra-se o mês do orgulho autista.
9: Governo federal cria estratégia para bloquear recursos de bets ilegais e reforça combate ao crime organizado.
10: O Paysandu garante que vai continuar prestigiando a prata da casa na Curuzu. A CBF definiu ontem os próximos 8 jogos do Clube do Remo.
6: Hoje o JM tá bem bacana. Nosso quadro Vida e Saúde vai abordar o infarto do miocárdio. E se você acompanha o JM, você lembra que a gente transmitiu aqui recentemente uma reportagem sobre cuidados com o coração na época de Copa do Mundo. O infarto do miocárdio é justamente o famoso ataque cardíaco que ocorre quando o fluxo de sangue para e o coração é interrompido de forma súbita. Então quem vai falar sobre isso é o doutor João Batista. Você tem, claro, as notícias internacionais que atualizam você do que acontece ao redor do planeta no nosso giro especial. Tem também Dia de São João, que é hoje, quarta-feira. Como surgiu, de que formas ele chegou aqui no Brasil, como se transformou nessa celebração cultural que conhecemos hoje. Tudo isso e muito mais no Jornal da Manhã de hoje. 7 horas, 3 minutos.
7: 7:03.
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6: Estratégia do governo federal pretende bloquear recursos das bets ilegais.
7: O objetivo é destinar o dinheiro clandestino para o combate ao crime organizado no Brasil. Saiba mais na reportagem de João Paulo Seabra.
9: O governo federal apresentou uma nova estratégia para combater o mercado ilegal de apostas esportivas no país. A medida amplia os mecanismos de

0: identificação, bloqueio e perdas de valores ligados a plataformas que atuam sem autorização. O ministro da Fazenda, Dário Durigan, afirma que a iniciativa busca impedir a circulação de recursos obtidos de forma irregular.
1: Nós vamos comunicar aos bancos dizendo: qualquer conta que você tenha que trate de recurso dessas bets aqui irresponsáveis, se trate de congelar. E a partir disso nós vamos mandar o processo para o Ministério da Justiça, que vai cuidar de caminhar até o fim para que esse recurso saia dos bancos, respeitado devido ao processo legal, e vá para o Fundo de Segurança Pública para fortalecer o combate à corrupção, o combate ao crime organizado, a partir do recurso das bets legais.
0: Após os processos administrativos e judiciais previstos na legislação, os valores considerados perdidos poderão ser destinados ao Fundo Nacional de Segurança Pública, fortalecendo ações de prevenção e combate à criminalidade. O ministro da Justiça e Segurança Pública, Wellington César Lima, destaca a integração entre os órgãos envolvidos na operação.
2: A gente passou a ser possível em função da lei antifacção, que deu essa ferramenta ao governo. Assim, o Ministério da Fazenda e o Ministério da Justiça vão poder adotar essas providências para reverter o dinheiro do crime, o combate do crime organizado. Essa é mais uma ferramenta para fazermos a asfixia financeira contra o crime organizado.
0: A estratégia utiliza instrumentos previstos na lei anticorrupção e segue a lógica da asfixia financeira já aplicada contra organizações criminosas. Além de atingir operadores clandestinos, a medida busca ampliar a proteção dos apostadores e fortalecer o controle sobre o mercado regulado de apostas no Brasil. João Paulo Seabra para o Jornal da Manhã.
3: Segurança Pública.
4: Realizada no Pará, a terceira fase da Operação Escudo Feminino.
5: A terceira fase dá continuidade ao plano estratégico de ampliação das ações de proteção às mulheres paraenses. Confira com o repórter Marcos Aleixo.
6: A governadora do Pará, Hanna Gassan, lançou a terceira fase da Operação Escudo Feminino, ação integrada que mobiliza os órgãos do Sistema Estadual de Segurança Pública e Defesa Social para intensificar o enfrentamento à violência contra a mulher em todas as regiões do estado. Realizada nos dias 18 e 19 de junho, a operação reforçou ações de prevenção, atendimento e repressão qualificada com foco no acompanhamento de medidas protetivas, atendimento prioritário de ocorrências e ampliação do monitoramento de casos de violência doméstica. A terceira fase dá continuidade ao plano estratégico desenvolvido pelo governo do estado para ampliar o alcance das ações de proteção às mulheres paraenses. O comandante-geral da PM Pará, Coronel Sérgio Ricardo Neves, dá detalhes da ação.
7: As nossas outras 15 regionais também estão, nesse momento, lançando suas operações voltadas pontualmente para esse crime, que é um crime covarde, mas a Polícia Militar está atenta, está ativa, assim como todo o sistema de segurança pública.
6: Atuação integrada em todo o território paraense, a operação mobilizará 1.725 agentes de segurança pública em atuação simultânea nos 144 municípios paraenses, com apoio de 522 viaturas de quatro rodas, 15 viaturas de duas rodas, 12 conjuntos operacionais e uma embarcação, que atuará prioritariamente na região da Ilha do Cumbu. Como diferencial desta terceira fase, será ativada a sala de situação do Centro Integrado de Comando e Controle, na sede da Segup, para acompanhamento em tempo real das ocorrências registradas durante os dois dias de mobilização. Como parte da estratégia operacional, vão ser realizadas 1.232 visitas de proteção, definidas com base em registro do 190 e informações do Disque Denúncia, por meio do cadastro prévio no site da Segup, segup.pa.gov.br. A usuária, neste caso, passa a ser identificada automaticamente ao acionar o número 190, permitindo prioridade no atendimento e localização em tempo real para envio imediato das equipes. A governadora do estado do Pará, Hanna Gassan, dá mais informações.
8: Nós estamos cada vez mais ampliando o número de servidores das forças de segurança e ampliando o número de municípios que estão sendo alvo dessa operação de proteção às mulheres. Nós fazemos de repressão, sim, também, de prender agressores que estão soltos e que deveriam estar presos. Mas, acima de tudo, é uma ação de prevenção, de fiscalização de medidas protetivas e também uma ação de visita de proteção às mulheres.
6: Marcos Aleixo para o Jornal da Manhã.
4: 7:08.
5: 7:08.
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5: Junho é considerado o mês do orgulho autista, celebrado internacionalmente como uma data que incentiva o protagonismo, a autonomia e o respeito às identidades das pessoas com transtorno do espectro autista.

0: artista. Saiba mais na reportagem de Gabriel Nascimento.
1: Um tempo de celebrar a singularidade de cada existência e reconhecer a beleza das diferentes formas de ver e sentir o mundo. A Paula Dias Silva começou a descobrir que o filho Joaquim poderia ter autismo quando ele completou 1 ano de idade. Ela percebeu algumas diferenças no desenvolvimento do bebê.
2: Em relação a não olhar tanto nos olhos, não chamar, não atender quando ele era chamado, ele girava muitos os objetos. E eu já tinha ouvido falar que isso era uma característica, essas eram características de uma pessoa autista.
1: A campanha também chama atenção para os desafios ainda enfrentados, especialmente na vida adulta, quando questões como inclusão no mercado de trabalho, autonomia e acesso a direitos continuam sendo obstáculos importantes. A proposta é ampliar o olhar da sociedade para além da infância e reforçar a necessidade de políticas públicas permanentes. A psicóloga Fabiana Azevedo fala da importância de respeitar as diferenças.
3: A ideia é que a gente trate pessoas com autismo como apenas diferentes, assim como a gente trata pessoas canhotas ou pessoas míopes, todos, né, têm alguma diferença. Se a gente passa...
0: As festas juninas são uma das principais tradições populares brasileiras, num período dedicado a santos da Igreja Católica. Mas muitas dessas tradições são muito mais antigas e remetem a deuses pagãos e ao calendário agrícola da Europa medieval, como você ouve agora na reportagem de Cláudio Lobato.
4: As celebrações de São João, né, as celebrações das festas juninas, elas desempenham um papel fundamental na preservação da memória, né, da identidade cultural das comunidades na Amazônia, né, pois elas vão aí, de algum modo, funcionar como espaços de transmissão de saberes, de valores, de tradições entre as gerações, entre os grupos, né? Então, quando a gente pensa essas festas juninas no Pará, né, a gente pensa elas enquanto momentos privilegiados de fortalecimento dos vínculos sociais, né, um momento privilegiado ali de fortalecimento das identidades comunitárias, né, onde se articula a fé, onde se articula a tradição, sociabilidades.
5: A análise do historiador Elielton Gomes, que acabou de falar aí, situa as festas juninas no calendário litúrgico da Igreja Católica no processo de assimilação dos antigos cultos pagãos europeus na tradição da Antiguidade para a Idade Média, que acabou por substituir os rituais dedicados aos deuses orientais, gregos, romanos e nórdicos, por festas dedicadas aos santos católicos e às tradições pagãs dos povos cristianizados. Alguns desses elementos, como as danças, comidas, banhos, também refletem o calendário pré-cristão da colheita, com a fartura gerada por ela.
4: A presença desses elementos da floresta, né, como, por exemplo, as ervas, cascas, raízes, cipós, que vão estar ali fazendo parte, né, também dessa ritualística maior dentro das festas juninas, né, para atrair sucesso, para atrair fartura, para atrair, né, prosperidade, né, afastar os males. Esses banhos, eles são muito próprios da nossa região.
5: Celebrado em 24 de junho, o dia de São João Batista é uma das datas mais tradicionais do calendário popular brasileiro. As festividades juninas misturam elementos religiosos e culturais, com destaque para danças, músicas, culinária típica e manifestações folclóricas que movimentam comunidades em todo o país. No Pará, as festividades juninas, como quadrilhas e fogueiras, são um dos principais símbolos desse período e atraem grande público durante os festivais realizados na capital e no interior do estado. Além de valorizarem as tradições locais do país, também revelam muitos elementos históricos, religiosos e mitológicos curiosos que passam despercebidos.
4: A gente pensa, por exemplo, a presença dos mastros, que ainda faz parte, né, muitos momentos festivos realizados, né, ou por famílias, ou por comunidades, ou por religiosos, né, dentro do nosso estado. Para além disso, a gente vai verificar também a presença da quadrilha, né, que também traz, né, enquanto raiz, a cultura europeia, né, mas

0: que chega no Brasil, né, e na Amazônia também, por meio dos portugueses, né, que com o tempo ela vai se ressignificando, né, as toadas de boi, né, os grupos de pássaros juninos também, eles estão muito presentes, né, nesses espetáculos, essas festas, né.
1: Outros costumes típicos incluem o levantamento do mastro, a queima de fogos, as quadrilhas, as brincadeiras populares e as simpatias relacionadas à vida amorosa e à prosperidade. Muitas dessas práticas têm origem em antigas festas agrícolas realizadas na Europa para celebrar as colheitas e a chegada do verão no Hemisfério Norte. Cláudio Lobato, para o Jornal da Manhã.
2: Política.
3: Governo federal envia à Câmara PL para aumentar teto de faturamento de MEIs.
4: Atualmente, o limite é de R$ 81 mil de receita anual, ou R$ 6.750 ao mês. A reportagem é de Daniela Longuinho, da Rádio Nacional.
5: O governo federal se comprometeu a encaminhar até esta quarta-feira um projeto de lei para aumentar o limite de faturamento dos MEIs, microempreendedores individuais. Atualmente, o limite de faturamento da categoria, formada por trabalhadores autônomos e pequenos empreendedores, está fixado em R$ 81 mil de receita anual, ou R$ 6.750 ao mês. A medida também propõe elevar o limite de contratados para pelo menos dois funcionários, o dobro do que é permitido hoje. Nesta terça-feira, o presidente da Câmara dos Deputados, Hugo Mota, informou que levará o texto à comissão especial que já discutiu o tema. Este colegiado foi instalado há 2 meses para analisar um projeto de lei complementar de 2021, que propõe elevar para R$ 130 mil a receita bruta anual de faturamento do MEI, tem vantagens em relação a tributos e encargos previdenciários. Se o faturamento superar o teto atual de R$ 81 mil anual, o autônomo passa a ser enquadrado como microempresário, sendo tributado pelo regime do Simples Nacional. Com informações da Agência Brasil, da Rádio Nacional em Brasília, Daniela Longuinho.
3: 7:16.
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3: A seguir, estudo internacional mostra que envelhecimento cerebral está ligado a fatores genéticos e ambientais.
4: É daqui a pouco, aqui na Cultura FM.
3: Não desligue o seu rádio, a gente volta já.
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0: 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Previsão do tempo.
1: Na região metropolitana de Belém, sol com muitas nuvens, pancadas de chuva à tarde e à noite. Em Belém, temperaturas com máxima de 30 e mínima de 24 graus. No Nordeste paraense, sol com muitas nuvens, pancadas de chuva à tarde e à noite. Em Salinas, temperaturas com máxima de 30 e mínima de 26 graus. No Sudeste paraense, sol com muitas nuvens durante o dia e períodos de céu nublado. Noite com muitas nuvens. Em Marabá, temperaturas com máxima de 33 e mínima de 23 graus.
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3: 7:19.
1: 7:19.
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1: 24 de junho é considerado o dia de São João Batista, um dos santos mais importantes do catolicismo, conhecido por ser o precursor de Jesus e por batizá-lo no Rio Jordão. Saiba mais na reportagem de Gabriel Nascimento.
4: As festas juninas, marcadas por quadrilhas, comidas típicas e muita música, são uma celebração cultural que homenageia esta figura religiosa tão importante. Você sabe como surgiu esse costume? Quem responde a essa pergunta é o historiador Fagner Araújo.
5: Foi na Europa, na Península Ibérica, ali entre Portugal, Espanha e o sul da França, que esse tipo de festa foi criado pela Igreja Católica para comemorar o dia de São João Batista. 24 de junho era a festa joanina. Sim, a festa junina é originalmente uma criação da Igreja Católica na Europa da Idade Média, mas hoje virou uma das principais comemorações do folclore brasileiro. Mesmo assim, para evitar qualquer tipo de discussão envolvendo religião, em alguns locais do Brasil eles trocam o nome festa junina por Festa da Cultura Popular Brasileira.
4: As celebrações de São João em Belém reúnem festivais folclóricos e celebrações religiosas. As festividades unem cultura popular, danças tradicionais como quadrilhas e bois bombás e comidas típicas. O Pararraiá, organizado pelo governo do estado, é o maior São João da Amazônia. Foram dois fins de semana com atrações nacionais e regionais. Só no primeiro dia de evento, mais de 300 mil pessoas estiveram no estacionamento do Mangueirão. Fagner Araújo fala sobre como as festas juninas chegaram ao Brasil.
5: E na época em que Portugal colonizava e governava o Brasil, essas comemorações vieram junto com os portugueses e foi nesse momento que acabaram sofrendo essas alterações. Nessa época, gente, desde a colonização até o século XIX, o Brasil teve influência de elementos culturais de vários outros países do mundo. Além de Portugal, vieram elementos da cultura da França, da Espanha e até mesmo da China.
4: O dia de São João, marcado pelas tradicionais festas juninas, tem origem na religiosidade da Península Ibérica. Ao chegar no Brasil, com a colonização portuguesa, diversos elementos da cultura popular, como as comidas típicas da colheita do milho nessa época do ano, passaram a fazer parte da celebração dos santos do mês de junho. Gabriel Nascimento para o Jornal da Manhã.
2: Vida e saúde.
3: Um estudo desenvolvido por pesquisadores de diferentes países conclui que o envelhecimento cerebral está ligado a vários fatores genéticos e ambientais.
1: A surpresa é a conclusão de que a desigualdade social e até a política podem influenciar no envelhecimento do cérebro. Ouça na reportagem de Cláudio Lobato.
6: Um estudo publicado na revista científica Nature Medicine indica que o envelhecimento cerebral é acelerado por fatores como instabilidade política, poluição do ar e alta desigualdade social. A pesquisa foi desenvolvida por 41 cientistas, entre eles dois brasileiros. O trabalho mostra que fatores como pobreza, baixa escolaridade, condições precárias de vida e exposição à discriminação racial ou étnica estão consistentemente associados a alterações biológicas que fazem o corpo envelhecer mais rapidamente do que seria esperado para a idade cronológica, como exemplifica o professor de neurologia da USP, Renato Anguinar.
7: Uma pessoa, por exemplo, com 70 anos no Brasil, nessas condições, vamos dizer assim, de vulnerabilidade, ela, vamos dizer assim, o cérebro dela corresponde, em média, a uma pessoa que tem 77 anos na Europa. O envelhecimento do cérebro é impactado pelas condições socioeconômicas, culturais, nutricionais, tudo que você pode imaginar em relação ao que um país pode entregar para a sua população.
6: Foram analisados dados de 161.981 participantes em 40 países, incluindo o Brasil. Modelos de inteligência artificial e modelagem epidemiológica permitiram aos pesquisadores avaliar diferenças de idade biocomportamentais. O termo é usado para medir a diferença entre a idade real de uma pessoa e o que era previsto para a sua idade com base na saúde, cognição, educação, funcionalidade e fatores de risco, como saúde cardiometabólica ou deficiências sensoriais. Para os autores, o estudo desafia uma noção tradicional de que o envelhecimento é influenciado apenas por questões individuais, como a genética e o estilo de vida.
7: A gente não precisa ter uma educação igualzinha ao que um sueco tem. Não é essa a questão. Mas a gente não precisa ter uma alimentação igualzinha que um sueco tem. Mas o que a gente precisa ter são pessoas nesses países mais vulneráveis, mais bem alimentados, com tempo de exposição a estímulos cerebrais, ou seja, positivos, né? Ou seja, está dentro da escola desde os primeiros anos, em faixas etárias bem, vamos dizer assim, precoces, o Estado poder prover esse tipo de coisa desde o começo, com as características que o Brasil tem.
6: Para os cientistas, antes de focar em riscos individuais, as autoridades de saúde devem priorizar a diminuição das desigualdades sociais e o desenvolvimento regional para promover o envelhecimento populacional mais saudável. Cláudio Lobato, para o Jornal da Manhã.
3: Semana Mundial da Alergia destaca a importância da prevenção e do diagnóstico precoce.
1: Segundo a Organização Mundial da Saúde, OMS, cerca de 30 a 40% da população mundial convive com algum tipo de doença alérgica, como conta o repórter Marcos Aleixo.
8: A Semana Mundial da Alergia, promovida pela Organização Mundial de Alergia, tem uma programação que vai até 27 de junho, chamando atenção para o crescimento das doenças alérgicas e para a necessidade de diagnóstico precoce e tratamento adequado, com o tema Cuidado com a Alergia é Cuidado Especial. Segundo a Organização Mundial da Saúde, OMS, cerca de 30 a 40% da população mundial convive com algum tipo de doença alérgica. A médica alergista, imunologista e atual presidente da ASBAE, Associação Brasileira de Alergia e Imunologia Regional Pará, Carolina Alcântara, fala das ações.
9: Esse mês, nós comemoramos, na semana do dia 21 ao dia 27 de junho, a Semana Mundial de Alergia, cujo tema é o cuidado com a alergia é cuidado essencial. Bom, e falando um pouco sobre esse cuidado, é importante a gente saber quais são os principais sintomas de um quadro alérgico. E para isso depende do órgão que é afetado. Então nós podemos, se afetam o sistema respiratório, nós podemos ter tosse, nós podemos ter falta de ar, a gente pode ter espirros, coriza, que é aquele nariz escorrendo, coceira. Além disso, se o órgão afetado é o gastrointestinal, então nós podemos ter diarreia, dor abdominal, vômitos de repetição. E quando a pele é acometida, nós podemos também ter o prurido, as urticas, as dermatites, o angioedema, que é aquele inchaço nos olhos, e até mesmo afetar o sistema cardiovascular.
8: No Brasil, a rinite alérgica é uma das condições mais frequentes, afetando aproximadamente 30% das crianças e adolescentes e cerca de 20% dos adultos. Já a asma, que também possui forte relação com processos alérgicos, atinge cerca de 20 milhões de brasileiros. De acordo com o Ministério da Saúde, a Organização Mundial da Saúde, OMS, prevê que até 2050, metade da população global poderá ter alergias. O diagnóstico correto é fundamental para identificar a causa da alergia e definir o tratamento mais adequado para cada paciente. A campanha reforça a importância de reconhecer sintomas como espirros frequentes, coriza, coceira nos olhos, falta de ar, tosse persistente e lesões na pele. O diagnóstico correto permite identificar os gatilhos das crises e definir o tratamento mais adequado para cada paciente. Carolina Alcântara reforça os problemas mais comuns.
9: As alergias atualmente mais comuns entre a população brasileira, todos conhecem como a rinite alérgica, a asma, a própria dermatite atópica, mas também as alergias alimentares, elas vêm crescendo exponencialmente. Então é importante que

se diagnostique precocemente esses pacientes, até porque são doenças crônicas, mas que são preveníveis. Afinal, a alergia, ela não é uma frescura, ela não é uma doença de rico ou de pobre, ela é uma doença que pode afetar a todos. E quanto mais precoce ela é diagnosticada, melhor ela é tratada, menos efeitos colaterais a gente vai ter em relação aos tratamentos e melhores são os tratamentos, né? Então, um tratamento adequado, um tratamento

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1: A seguir, saiba mais sobre o infarto agudo do miocárdio na nossa coluna Vida e Saúde de hoje.
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4: Em Belém, a baixa mar acontece às 1h30 da tarde, maré alta às 7 da noite. Em Salinas, a baixa mar acontece às 9 da manhã, maré alta às 3 da tarde. No porto de Vila do Conde, em Barcarena, a baixa mar acontece às 1 da tarde, maré alta às 6 da tarde.
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5: 7h32.
4: 7h32.
0: 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Giro Internacional.
4: Hora de conferir os destaques nos noticiários internacionais com Lucas Nogueira.
6: A enorme demanda pela nova turnê mundial do BTS, grupo famoso de K-pop, tem gerado uma verdadeira guerra por ingressos e provocado uma onda de golpes online no Sudeste Asiático, onde fãs disputam vagas até 15 vezes acima da oferta disponível. Em meio à frustração de esgotamento rápido nas vendas oficiais, muitos compradores recorrem a revendas em redes sociais e plataformas digitais e acabam sendo vítimas de fraudadores que desaparecem após o pagamento, causando prejuízos que já passam de $100 mil na região. O desequilíbrio energético da Terra, diferença entre a energia que o planeta recebe do Sol e a que devolve ao espaço, dobrou nas últimas décadas e atingiu níveis recordes, acelerando as mudanças climáticas. Segundo pesquisadores da University of Leeds, na Inglaterra, cerca de 90% do calor excedente é absorvido pelos oceanos, provocando aumento da temperatura dos mares, derretimento de geleiras e elevação do nível do mar, além de intensificar eventos extremos como ondas de calor, secas, chuvas intensas e inundações. O candidato de extrema-direita, Abelardo de Las Priela, tem vantagens nas eleições colombianas, de acordo com a apuração preliminar. Apesar deste resultado, a campanha do candidato do governo, Iván Cepeda,

0: Pena afirma que vai aguardar a contagem oficial realizada pelos juízes antes de aceitar o resultado. Durante décadas, a contagem preliminar, consolidada pelo Registro Nacional poucas horas após o fechamento das urnas, foi a maneira mais eficaz de prever os vencedores de cada eleição na Colômbia. No entanto, é a contagem oficial, que tem respaldo legal, capaz de determinar legalmente quem foi eleito presidente do país. Com informações BBC, super interessante. E texto de Gabriel Nascimento, Lucas Nogueira para o Jornal da Manhã.
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2: Segurança Pública.
3: Frota de veículos da Polícia Militar é renovada no Pará.
4: 6 mil novos coletes balísticos também foram entregues à corporação. Os detalhes com João Paulo Seabra.
5: A Segurança Pública do Pará ganha reforço com a entrega de novos veículos e equipamentos para a Polícia Militar. Em Belém, a governadora Hanna Gassan participou da entrega de 366 veículos e 6 mil coletes balísticos, marcando o início de uma renovação da frota que deve alcançar mais de 2 mil veículos em todo o estado. A governadora destaca a importância dos investimentos para fortalecer a atuação policial.
6: Segurança pública é investimento. E é isso que nós temos feito, através de inteligência para combater as organizações criminosas, para proteger a vida de cada policial, investimentos de novas viaturas, de coletes, investimento em novos policiais que estão em formação e policiais que ajudarão na tarefa diária de combater o crime.
5: Do total entregue nesta etapa, são 185 viaturas e 181 motocicletas destinadas ao policiamento ostensivo da capital. Os equipamentos vão reforçar unidades de linha de frente, como o Comando de Policiamento da Capital, o Comando de Missões Especiais e o Comando de Policiamento Especializado. O comandante-geral da PM, Sérgio Ricardo Neves, explica os impactos da renovação da frota para o atendimento à população.
7: Esses investimentos eles refletem lá na ponta, refletem lá no bairro, lá na comunidade, levando para aquela comunidade a segurança, a tranquilidade.
5: Segundo o governo do estado, a renovação da frota vai ampliar o tempo de patrulhamento, garantindo mais agilidade nas ocorrências e fortalecendo a presença policial nas ruas. Os novos coletes balísticos também devem aumentar a proteção dos agentes que atuam diariamente no combate à criminalidade em todas as regiões paraenses. João Paulo Seabra para o Jornal da Manhã.
3: 7 horas 37 minutos.
4: 7h37.
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3: Na coluna Vida e Saúde desta quarta-feira, vamos falar sobre o infarto em pessoas jovens.
4: Quem comenta é o clínico geral João Batista. Confira.
8: Ouvinte da Cultura, bom dia. Hoje nosso assunto é sobre o infarto do miocárdio em jovens. As doenças cardiovasculares em jovens com menos de 40 anos têm aumentado nos últimos anos, fazendo com que cresçam os casos de infarto do miocárdio, que nessa faixa de idade, que não é normal, tenham se tornado mais comuns e ainda costumam ser mais graves e fatais. Este aumento de infarto em jovens é causado pela adoção precoce de hábitos prejudiciais que aceleram o envelhecimento das artérias. A combinação do sedentarismo, má alimentação, com dietas ricas em alimentos ultraprocessados, o alto consumo de álcool, de drogas ilícitas e cigarros eletrônicos, que aumentam a pressão arterial e o risco de arritmias. O uso indiscriminado de anabolizantes e hormônios para ganho de massa muscular, que sobrecarrega o músculo cardíaco e produz coágulos, além de fatores genéticos, como o histórico familiar de infarto precoce ou doenças genéticas, como a cardiomiopatia hipertrófica, que é quando o músculo do coração fica excessivamente espesso. Presença de diabetes, níveis elevados de colesterol, estresse contínuo e privação de sono, que afetam o ritmo cardíaco, aumentando a inflamação dos vasos. Segundo

0: Na Sociedade Brasileira de Cardiologia, ocorrem cerca de 400 mil mortes anuais por infarto. E no Brasil, até 13 de junho de 2026, já foram registradas 180.775 mortes. Os sintomas que podem surgir entre algumas horas, até 4 semanas antes do infarto, costumam ser ignoradas por serem confundidos com ansiedade ou dores musculares. Fique atento aos sinais de alerta representados por dor ou ardência no peito, mesmo que seja leve, com possível irradiação para os braços, região do estômago e até mesmo pescoço e arcada dentária. Sensação de sufocação sem esforço. Palpitações, que é a sensação de que o coração está acelerando ou falhando, que são as arritmias. Fadiga intensa e repentina. Falta de ar, mesmo em repouso. Náuseas ou enjoo e tontura, associados à palidez e suor frio, além de inchaço repentino nas pernas. O diagnóstico é feito pela história clínica, eletrocardiograma e exame de sangue para identificar lesão na parede do coração. O tratamento do infarto depende da gravidade e da causa, podendo ser utilizado o cateterismo, a angioplastia, que é a colocação de uma prótese chamada de stent na artéria obstruída, e revascularização do miocárdio, e ainda o uso de medicamentos para desobstruir os vasos e melhorar a recuperação. A prevenção do infarto do miocárdio em jovens exige avaliação médica regular, mudanças no estilo de vida, como manter uma dieta rica em fibras, reduzir o consumo de sal, gorduras saturadas como os laticínios, óleos, açúcares, controlar o peso e o colesterol, realizar atividades físicas regulares, evitar o excesso de álcool, abandonar o tabagismo, controlar o estresse, ansiedade e depressão, que aumentam o risco das doenças cardiovasculares. Sou jovem, isso não é o coração. Não ignore esse mito. Cuidar do coração não é um sinal de fraqueza, mas sim o maior ato de coragem que podemos ter por nós mesmos e por quem nos espera em casa. Eu sou o Dr. João Batista, clínico geral, para o Jornal da Manhã.
1: 7h42.
2: 7h42.
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1: A seguir, os destaques de Remo e Paysandu com Alexandre Santos.
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6: Previsão do tempo.
7: No sudoeste paraense, sol com muitas nuvens à tarde. À noite, o céu ainda fica com muita nebulosidade. Em Altamira, temperaturas com máxima de 32 e mínima de 23 graus. No Baixo Amazonas e Calha Norte, sol com muitas nuvens, pancadas de chuva à tarde e à noite. Em Óbidos, temperaturas com máxima de 29 e mínima de 24 graus. No Marajó, sol com muitas nuvens, pancadas de chuva à tarde e à noite. Em breves, temperaturas com máxima de 31 e mínima de 24 graus.
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8: 7 horas 46 minutos.
7: 7h46.
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8: Estamos no quarto e último bloco do JM, você ouvinte da Rádio Cultura FM 93,7. Já sabe que este é o momento dos esportes. Começamos com o boletim de Manuel dos Santos Alves, que vai falar, claro, sobre a Copa do Mundo. Neymar deve ser uma atração hoje na seleção brasileira contra a Escócia. E também, claro, ele não deixa de lado o esporte regional, futebol daqui de Belém do Pará, onde o Clube do Remo comemora título, aí eu falei futebol, mas ele fala do basquete, da esporte amador. Só uma correção, título no basquete. Confira.
9: Manuel Alves.
10: Clube do Remo terminou como grande campeão do certame paraense de basquete da categoria cadete. Na decisão ontem no ginásio Serra Freire, o Clube do Remo ganhou nos últimos segundos do jogo a Assembleia Paraense. Clube do Remo 54, Assembleia Paraense 51. Esse campeonato começou com Remo, Assembleia Paraense e Paysandu, mas o Paysandu foi eliminado na primeira fase. No playoff de 3 jogos, a Assembleia venceu o primeiro, o Clube do Remo ganhou o segundo e nesse terceiro jogo ontem, vitória do Clube do Remo. Clube do Remo, o grande campeão. Copa do Mundo dos Estados Unidos, México e Canadá. Além do grupo do Brasil, outros dois grupos têm rodada hoje. É o caso do grupo A e do grupo B. Pelo grupo A, tem República Tcheca e México, África do Sul e Coreia do Sul, às 10 horas da noite. E pelo grupo B, Sérvia e Canadá, Bósnia e Catar, às 4 horas da tarde. Quanto à seleção brasileira, como todos lembram, o Brasil estreou com um empate com o Marrocos em 1-1, depois ganhou de 3-0 do Haiti e hoje enfrenta a Escócia. Esse jogo vai ser logo mais às 7 horas da noite em Miami. O outro jogo de hoje pelo grupo C é Marrocos e Haiti em Atlanta também, nos Estados Unidos, no mesmo horário, ou seja, às 19 horas. Na classificação desse grupo, Brasil e Marrocos, 4 pontos, Escócia, 13 e o Haiti em quarto lugar com 0. Para o jogo de hoje, o técnico Carlo Ancelotti ainda não confirmou quem vai jogar na vaga de Rafinha, que está contundido. Neste momento, Luiz Henrique é o mais cotado, mas Raya
11: e

0: Hendrick também tem chances. E quanto ao Neymar, ele está relacionado para o jogo de hoje e deve entrar no segundo tempo, lá pelos 30 minutos mais ou menos. Manuel Alves para o Jornal da Manhã.
1: Muito obrigado, Manuel dos Santos Alves, pelas informações sobre a Copa do Mundo e também sobre o basquete regional. Agora estamos ao vivo com o Alexandre Santos, que vai tratar dos destaques de Remo e Paysandu, times prestigiados aqui da capital paraense, rivais históricos de Belém do Pará. E começamos com o Papão. Na Curuzu, o presidente do clube promete valorizar a base. Bom dia, Alexandre. Conte mais pra gente, meu amigo.
2: Bom dia para você, Gabriel Nascimento, Isa Nascimento. O nosso operador do horário é o Paulo Sérgio Pompeu, tendo na assessoria o Eric Menezes.
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4: Paysandu.
2: Ocupando a terceira posição na classificação da Série C com 20 pontos. É assim que o Paysandu volta a jogar em Belém do Pará. Neste sábado, na Curuzu, às 5 horas da tarde, o Paysandu recebe o Santa Cruz de Pernambuco, jogo pela 12ª rodada da competição. Uma notícia que chama a atenção da torcida: o volante Pedro Henrique, de 21 anos, natural do município de Viseu, estado do Pará, 1,74 m, pesando 75 quilos, já foi vendido para o Flamengo do Rio de Janeiro. A pergunta ao presidente do clube, Márcio Tuma: o que será feito com o dinheiro? Ouça o que ele diz.
5: Quando você recebe um valor, a gente vendeu o Pedro Henrique, a gente teve algumas arrecadações boas. E o que a gente tem que fazer primeiro? Primeiro, garantir o pagamento de todos até o final do ano. E não só isso, né? Garantir esse pagamento até o final do ano e também programar, já deixar uma reserva para as folhas de janeiro, até mesmo a folha que vai ser paga em fevereiro. Porque o início do ano é muito minguado, né? Você não tem a competição, o paraense não começou, os patrocínios, principalmente os patrocínios públicos, ainda não pingaram, né? Porque isso aí tem uma burocracia que também faz demorar o processo. Você então não tem bilheteria, não tem patrocínio. Os patrocínios, às vezes, privados também estão em fase de renovação. Então a gente tem que ter um capital de giro para que todo mundo receba em dia também início do ano, para a gente não encerre a temporada com o pé direito e comece 2027 com o pé esquerdo, né? Não dá. Então a gente tem essa preocupação e controlamos isso em planilha, em planejamento, em sistema. Mas o que foge, o que a gente puder dentro disso e fazendo os investimentos, a gente está fazendo, está investindo, né? Seja na área imobiliária, seja no CT, seja na estrutura da própria Curuzu, e a gente vai continuar fazendo isso. Vai ser uma tônica da nossa administração investir na estrutura do Paysandu.
2: O referido mandatário bicolor garante que vai continuar valorizando a chamada prata da casa.
5: A gente está fazendo uma melhoria significativa nas condições do nosso sub-20. Nosso diretor da base, Matheus Mangabeira, está iniciando aí um trabalho muito bonito, né, dando continuidade também ao que já havia sido feito, mas realmente ampliando, dada a importância que a gente tem da base na nossa gestão. Então, o Matheus tem sido um grande parceiro. E a nossa meta é que pelo menos 4 atletas a cada ano possam subir da base para o profissional.
2: Que bom que o presidente do Paysandu, Márcio Tuma, pensa dessa forma. No campo de jogo, o time trabalha até a próxima sexta-feira, lá no CT do clube, que fica em Águas Lindas, município Ananindeua. Ingressos para este sábado, Paysandu e Santa Cruz, às 5 da tarde na Curuzu. R$ 50 uma arquibancada e R$ 100 a cadeira cativa. Isa Nascimento.
6: Agora vamos falar sobre o Leão Azul. O clube do Remo já foi informado dos seus próximos 8 jogos. Conta pra gente, Alexandre.
2: Conto sim, conto sim. Coloque na sua agendinha. Ontem a CBF, Confederação Brasileira de Futebol, informou ao clube do Remo os seus próximos 8 jogos: 2 pela Copa do Brasil e 6 pela Série A, primeira divisão. Coloque aí na sua agendinha, dia 23 de julho, Remo e Corinthians, às 7:30 da noite, lá em São

0: Paulo pela 19ª rodada. Dia 26 de julho, Remo e Vitória, às 19h30 da noite em Belém do Pará, no Mangueirão. Dia 29 de julho, Remo e Mirassol, às 19h30, lá em Mirassol, São Paulo. Quando for dia 8 de agosto, Remo e Atlético Mineiro, às 18h30, em Belém do Pará, no Mangueirão. Dia 17 de agosto, Remo e Internacional, às 8 da noite, no Beira Rio, em Porto Alegre. E dia 22 também de agosto, Remo e Fluminense, às 4 da tarde, no Rio de Janeiro, no Maracanã. Aí temos Copa do Brasil, oitavas de final. Jogo de ida, Remo e Santos, dia 1º de agosto, às 9 da noite, na Vila Belmiro, em São Paulo. Jogo da volta, Remo e Santos, dia 4 de agosto, às 21h30, em Belém do Pará, no Mangueirão. São 5 jogos só no mês de agosto. É, no gramado de jogo, Remo hoje, no seu terceiro dia de intertemporada, ouvimos o goleiro Ivan Quaresma, que nos conta, nos fala sobre o que foi que ele fez durante as férias.
1: Tentei aproveitar ao máximo, né, ficar com a família, esse momento de descanso, né, fiquei lá na minha cidade, interior de São Paulo, aí nos últimos dias ali, a gente já começou nossos treinos remotos, né, então a gente voltou com a bateria carregada aí para o restante e retomada do campeonato, né.
0: Ivan, qual a avaliação que você faz desta paralisação e o recomeço após a Copa do Mundo?
1: É claro que a gente estava fazendo, principalmente no último mês, né, antes da parada, um campeonato de recuperação. Também tinha muitos jogos, muitas viagens. Às vezes a gente não conseguia fazer tudo o que o Léo queria, colocar as suas ideias nos treinos, né? Então, com essa parada, eu acho que foi bom para recarregar as energias, descansar também um pouco, né? E agora a gente vai ter, acho que pouco mais que um mês aí para poder fazer todos os ajustes, todas as necessidades que o Léo vê como necessário e a gente retomar de novo essa boa fase, esse bom momento que a gente estava vivendo dentro da competição.
0: Sobre novas contratações, até o momento o Remo não contratou ninguém, pelo menos não anunciou nada para a imprensa. Todo mundo lembra que a nova janela de transferência para as novas contratações só a partir do dia 20 de julho até dia 2 de setembro. Alexandre Santos, para o Jornal da Manhã.
2: Muito obrigado, Alexandre Santos, pelas informações sobre Remo e Paysandu. 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
3: 7h58. Estamos encerrando o Jornal da Manhã desta quarta-feira, 24 de junho de 2026. A apresentação foi de Gabriel Nascimento
2: e Isa Nascimento.
3: Operador de áudio, Paulo Sérgio Pompeu.
2: Edição, Ana Tereza Brasil, Eric Menezes e Ivo Souza.
3: Direção de rádio, Ricardo Kizan.
2: Presidente da Funtelpa, Augusto Júnior.
3: Outras notícias você confere a qualquer momento na nossa programação. Vem aí o Conexão Cultura Mais.
2: Um excelente dia para você e até amanhã.
3: Até amanhã.
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2: Abalu.
3: Alô! Bom dia você! A partir de agora está no ar mais uma edição do Conexão Cultura nessa... Há 40 anos com você, comigo...
4: Pode crer.
3: Pode crer, Paulo Sérgio Pompeu comandando a grande console de áudio.
4: Muito legal.
3: Muito legal, eu sou Edmilson Cabral Sodré, na direção e produção, Laura Beatriz e Fabi Tomás.
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3: Até às 11 nós estamos com você aqui na 93,7. Aqui você tem muita informação, novidades musicais, culturais, você confere tudo aqui. Nós estamos ao vivaço, Paulo, aqui pelo Portal Cultura.
4: É bom, bacana.
3: Muito bom, gente. 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
3: 985639937 é o nosso WhatsApp para você. Vem fazer parte dessa comunidade. Hoje no Conexão nós temos o nosso quadro Saúde e Bem-Estar com ele, o Dr. Kaique Neves, que vem trazer pra gente o tema Cuidados com a Pele no Verão.
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3: Vamos conversar também com o nosso advogado especialista em benefícios do INSS, o Dr. Daniel Almeida, que vem nos tirar dúvidas e explicar tudinho pra gente sobre o BPC para crianças especiais.
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3: Prazer é todo nosso, tem cultura vinil, tem coisas que eu vi, tem os destaques do Sem Censura. E para encerrar o Conexão, a gente vai receber o criador e diretor do Festival Psica, o Gerson Dias, que vem contar pra gente sobre o Festival Psica de Verão no Marajó, Paulo Sérgio.
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3: Tudo isso em plenas férias, o Psica. É claro, sempre aqui há 40 anos, o melhor está aqui, o melhor da música. 8 e 3 no Conexão, abertura com Bino. Alô, Bino, meu amigão, hein?
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3: Bom dia.

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0: Muito bem, é nesse clima, nessa festa, nessa energia que a gente vai no Conexão. Que música, hein, Paulo? Que música! Desde Adari, Zarabatana Jazz Band, né? Aqui na programação Merengue do Betinho. Na programação da 93,7, nesse clima, nesse ritmo que a gente vai até às 11 da manhã com Conexão Cultura Mais. Lembrando que após o Conexão Cultura Mais tem o Esporte 93 com Bruno Barbosa, o Marcos Aleixo e o Thiago Furtado, trazendo tudo do futebol, do esporte no Pará, do Brasil e do mundo, audiência máxima aqui.
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0: Quem é esse cara aí, Paulo? Isso aí é o Baba, né? É, meu amigo, é isso aí. Nessa jornada que a gente vai no rádio, é bom demais estar entre você, entre amigos. E você aí, pelo 985639937, o que é que tá faltando? Vem pra cá, pra essa comunidade, o muro tá baixo, né? Pra abraçar os amados.
1: É verdade.
0: Faça como o Dinho, meu amigo, o Naldo e a Edilene, né? Lá no ES, Depósito de Bebidas, no Conjunto Nova Marituba. Estão ligados com a gente. Baba, a gente tá te ouvindo.
2: Abraço, garoto.
0: Todo dia a gente tá ligado em você. Obrigado pela, né, pela simpatia, pela informação. Teu programa aí, junto com o Paulo Sérgio também. Eles sempre falam em você também. Esse rapaz que você fala aí, o Paulo Sérgio, isso é uma das maiores competências do rádio brasileiro. 8h19, Paulo, sempre o melhor da música pra você no Conexão. Quem vem chegando sempre aqui agora é Fátima Guedes. Que música linda, hein? Cheiro de Mato, composição de Fátima Guedes no Conexão pra você. Uma viagem no tempo pra recordar com os grandes nomes da música aqui no Conexão, na 93.

Uma música sensacional, meu amigo Bob Maurício, ligado com a gente aí. A Francis, né, ligada com a gente na programação. Essa daí é a Francis, Karen Francis, Cardume. Música linda, né? Manauara, Manaus, mas mora em Belém. Já indicada a vários prêmios nacionais, já veio aqui com a gente na conexão. Essa mulher maravilhosa, viu, Kaique? Uma voz incrível, ó. Que música maravilhosa na programação da 93,7. 8h29, você está no Conexão, abraçando a Marília Araújo, minha amiga. Alô, amiga. Grande Marília Araújo também ligada com a gente, atriz.

né? Ela com a sua irmã também, a Marlúcia Araújo também. Grandes professoras, teatrólogas, coreógrafas, pessoas fantásticas da arte ligadas com a gente nessa manhã. Minha grande nova amiga. Beijo pra você. Muito bom estar com você, saber que você tá ligado com a gente aqui pelo portal.

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na programação da 93,7. Você está no Conexão Cultura. Que música, hein, meu amigo? Essa música mexe com você? Mexe comigo, hein? Quase fui lhe procurar. Música de Luz Melodia, composição de Getúlio Cortez, aqui na programação da 93,7. Que música, hein, Paulo Sérgio? Que música. Você tá demais, hein, Paulo? Tá demais apaixonado. 8h36 no Conexão.

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2: Olha, sempre quando a gente ouve uma música dessa, né, Kaique? A saúde e bem-estar vai lá pra cima, o ânimo fica bem. Né? Hoje, quarta-feira, dia de jogo do Brasil, mas é dia de a gente também entender que hoje é dia de São João, Paulo Sérgio. Vamos sim preparar o mingau, vamos preparar a canjica, vamos comemorar, né? Hoje tem muitos, bom. Principalmente esse dia que a gente tem que estar atento à saúde e bem-estar, porque além disso também tem o verão chegando. E com ele, um dos maiores médicos do norte do Brasil com a gente, Dr. Kaique Neves, toda quarta-feira. Hoje ele vem falar sobre cuidados da pele no verão. Meu irmão, seja muito bem-vindo, Dr. Kaique, aqui no Conexão Cultura. É muito bom te receber.
3: Bom dia, Babalu. Bom dia, meu amigo. Bom dia, ouvinte. Bom dia a todo mundo. Vou logo falar que meu palpite é de novo 3-0.
2: 3-0.
3: Eu boto fé na seleção, boto fé, menino Ney, tudo. E justo em dia de jogo do Brasil, tudo, lá vou eu puxar a orelha aí dos ouvintes, né? Dar recomendações para julho. Mas é bacana, porque vamos entrar aí hoje, 24, São João. Termina uma festa, começa outra, né? Começa o nosso verão, o sol já tá torando.
2: O clima
3: sensacional,
2: tá lá em cima.
3: Mas
2: é bom,
3: aí
2: é
3: a gente tem que conversar aquelas recomendações pra gente aproveitar o verão da melhor forma possível, não adoecer, não prejudicar a nossa pele e não perder um dia sequer das nossas férias, do nosso verão.
2: O Conexão só tem craques, aqui é uma verdadeira seleção. E o craque aqui, que o grande especialista da pele, da saúde, né? Você, nosso grande doutor Kaique, cuidados da pele no verão. O que é que você indica para cuidados, orientações, principalmente as, enfim, crianças, doutor Kaique?
3: Então pronto, bora imaginar que a gente tá arrumando nossa mala?
2: Vamos.
3: Para descer ali, para as praias, para tudo. O que que eu não posso esquecer? Primeiro, vou passar o dia inteiro na praia, vou aproveitar o verão, não posso deixar de levar o protetor solar. Protetor solar para proteger a minha pele dos raios, do excesso do sol. Não quero ficar com aquele aspecto do camarão, né, que o pessoal fala.
2: Camarão.
3: Com a pele muito queimada, avermelhada. Então, super interessante eu usar o protetor, saber escolher, saber comprar. Geralmente, quando a gente vai na farmácia, tem vários tipos de protetores solares. Aí, no caso, você tem que escolher o mais adequado. Se vai entrar no mar, se vai entrar na... no rio, tem que escolher um que não saia com facilidade na água, um fator de proteção alto. O fator de proteção é aquele 30, 50, 60, 70 que vem escrito no protetor solar, que é sempre importante você entender como ele funciona. Um fator de proteção 50, ele protege a sua pele por até 5 horas. Então não é passar só de manhã antes de sair de casa. Ao longo do dia, você tem que reforçar ele. Para quem vai para a praia, tudo, eu sempre gosto de recomendar que reforce o protetor a cada 2-3 horas. Porque você transpira, você entra na água, o protetor sai. E é imprescindível você reforçar a passagem do protetor. Sempre lembrando das crianças. Criança acaba brincando mais, transpirando mais. Então tem que reforçar. A criança geralmente ela é um pouco mais frágil, assim como as pessoas da melhor idade. Vão desidratar com mais facilidade e vão ficar mais suscetíveis a queimaduras de pele por conta do sol. Então, reforçar o protetor de 2 em 2, de 3 em 3 horas. Outra coisa, eu cheguei na praia, eu posso comer qualquer coisa que eu quiser, meu amigo Barão?
2: Posso, Kaique? Posso? Dá aquela vontade.
3: Não, poder tu pode, mas é melhor não.
2: A gente tá na praia, a gente tá num ambiente diferente aí, quer comer uma...
3: Exatamente, mas a gente não pode esquecer e acabar exagerando. Hidratação, eu tenho que estar lembrando de tomar líquido. A hidratação também ajuda na proteção da pele e do nosso corpo. Então, tomar bastante água, sucos naturais. E tomar cuidado sempre com o que você vai comer na praia. Aumentam muito os casos de infecção intestinal durante o verão, porque as pessoas acabam comendo em qualquer lugar, às vezes aquele alimento não foi bem acondicionado, não estava ali numa temperatura ideal, não foi guardado na geladeira, e acaba ficando ali recebendo sol, mormaço. Ah, não podemos esquecer de falar do mormaço também.
2: Mas a gente se engana, né? Porque às vezes o mormaço tá...
3: Ah,
2: tô aqui.
3: Ah, eu vou ali pra praia, mas eu vou ficar na sombra. Mas o sol, ele reflete em todo tipo de superfície. Então, mesmo eu não ficando na exposição direto ao sol, eu preciso passar o protetor solar. Aquele mormaço, ele também queima a pele, também deixa a pele mais bronzeada. Voltando para a alimentação, toma cuidado, coma em locais que você já conhece, verifique se o alimento foi bem acondicionado, se estava na geladeira, tudo, para poder prevenir essas infecções intestinais, que às vezes você perde um dia, dois dias ali de diversão, de momento que você vai ficar na praia se divertindo. Então, cuidado. E a gente sabe que a desidratação, a infecção, ela acaba prejudicando principalmente crianças e pessoas da melhor idade. Então, é imprescindível esses cuidados para você aproveitar melhor o verão.
2: Verdade. Às 8h42, estou conversando aqui com um dos maiores médicos, ele também que faz parte do time do Conexão. Toda quarta-feira ele está aqui com a gente. 8h30, nosso quadro
3: Chego
2: Saúde e Bem-Estar.
3: Seis horas, né?
2: Senão, o Kaique é preparadíssimo, gente. Ele está igual o Neymar, se preparando para estar em campo. E doutor Kaique, a gente aproveita você como grande médico especialista justamente sobre esses cuidados da pele no verão. A gente sabe que, por exemplo, eu aprendi contigo, fator, né, tal, número tal, para o tempo, disponibilidade, né, de filtros solares, enfim, como a gente trabalha toda essa coisa do protetor de pele. A gente quer saber, existe protetor, é o mesmo para qualquer pele? Não, é a pessoa que tem a pele mais... A pessoa, pele negra, pele branca, como é que funciona? Funciona diferente? Tem produtos?
3: Tem um pouquinho dessa diferenciação. A pessoa que tem um pouco mais de tonalidade na pele acha que precisa passar menos, mas não. A gente está na região norte, que é uma região de muita incidência de câncer de pele. Então, esse cuidado com a pele tem que ser para todas as pessoas. Então, você tem que usar o protetor solar. Lembrar que no protetor solar é legal ler, às vezes, aquela letrinha que tem lá embaixo falando da proteção dos raios UVA. O raio UVA é o que causa o fotoenvelhecimento. Então, é aquele que, se a pessoa não usar ao longo da vida, vai acabar com 60 parecendo que tem 80. A pele, né, fica mais enrugada, perde o viço. Então, precisa proteger a pele a longo prazo. E os raios UVB são os que acabam deixando a pele mais queimada, avermelhada, o tal do camarão.
2: O camarão, né?
3: Então, é esse que pode causar queimaduras até de primeiro grau, que se a pessoa... acabar tomando sol demais, pode ter febre, fica com cansaço, fica ali derrubado, vai acabar perdendo dias ali de praia. E se isso acontecer, a pessoa tem que ter noção que ela vai precisar tomar algum antitérmico e hidratar também. A gente não pode esquecer da hidratação. Então, pronto, nossa sacola para ir para a praia, para ir para o verão.
2: Não pode esquecer.
3: Não pode faltar um protetor solar com fator de proteção ideal, que proteja de raio UVA, UVB e um bom hidratante. Você ficou ali o dia inteiro exposto ao sol. Quando chegar em casa, passa o hidratante, que o emoliente ele serve justamente para melhorar a barreira de proteção da pele, para acalmar, suavizar.
2: Tem o depois, né, doutor?
3: Tem os cuidados para depois da exposição. Então, você combinando os dois, você se protege melhor, mantém a qualidade da sua pele e aproveita o verão com qualidade.
2: Gente, a gente se preocupa
3: mesmo. E é 3-0 hoje, estou falando.
2: 3-0. Doutor Kaique, o que acontece? Por exemplo, apareceu algumas coisas na pele, eu não cuidei ainda, não entrei em tratamento. Mas como é que é? Quero ir para a praia. Como é que eu me protejo? Eu estou com alguma coisa que está irritando a pele. Eu não comecei.

0: seu tratamento, mas eu quero usar um bronzeador, eu quero usar um protetor. Como é que funciona, doutor Kaique, nesse sentido?
1: Primeiro, bronzeador, eu quase infartei aqui quase agora. Infartou, bronzeador, né? Não. Usa mesmo protetor, filtro solar. Esses bronzeadores, eles acabam passando um pouco da medida. É, aí não mesmo, tem como eu recomendar o uso deles. Mas olha, eu tô com uma lesão de pele que pode piorar mesmo com o uso do protetor solar. Eu vou pensar nos métodos de barreira. Eu vou para a praia com chapéu, um boné. Hoje em dia a gente tem roupas, né, com fator de proteção. Então eu uso aquelas blusas de manga comprida, eu uso roupas que me ajudam a ter um método de barreira para eu também me proteger do sol.
0: E por exemplo, se eu tiver, tem que tomar cuidado, eu estou com a pele já irritada, eu tenho que tomar cuidado, né? Eu não posso sair... Não, tem que primeiro fazer um tratamento. Você indica que a pessoa tem que fazer o tratamento, não pode ser negligente. Ou se eu já estou num tratamento, como é que eu faço? Existe um tipo de filtro específico para quem está?
1: Existe na dermatologia certas doenças que essa exposição solar excessiva vai acabar trazendo prejuízos. Vitiligo, psoríase, excesso de sol acaba prejudicando. Então aí que entra, até vamos usar essa palavra, o excesso de proteção da pele com o uso do protetor solar e os métodos de barreira, que auxiliam bastante. Mas não é porque também eu coloquei a blusa que protege do sol que eu vou dispensar o uso do protetor. Protetor solar tem que usar independente de qualquer coisa. Ah, hoje está um pouco nublado, tem que usar. Hoje eu vou ficar ali no guarda-sol, não vou tomar o sol. Tem que usar o protetor solar. E em tudo isso, aproveita e leva a garrafinha de água, se hidrata, também, né? Bebe bastante líquido, suco natural... Frutas têm na sua maior composição água, então auxiliam bastante na hidratação. Mas a gente sabe que vai ter aquelas falhas, vou comer uma gordurazinha, vou comer uma fritura, vou querer tomar minha cervejinha, então quer tomar, lembrando, se for beber não dirija, se proteja. Mas cuidando bem da hidratação, cuidando bem da sua pele, não tendo exageros na questão da bebida alcoólica e da alimentação, você consegue aproveitar o mês inteiro bem.
0: Procedimento estético, doutor Kaique, eu fiz um recente, eu posso ir para o sol, pegar sol, me bronzear?
1: Se você
0: está
1: fazendo um tratamento, por exemplo, para acne, usando uma medicação, você está fazendo peeling, que vai acabar descamando a sua pele... Em um pouco mais, você não pode tomar sol, porque senão você vai prejudicar seu tratamento e pode manchar. Melasma. Uhum. Melasma é uma doença muito comum que dá nas mulheres, pode acontecer, e que mancha a pele. Se a pessoa tem melasma e vai para o sol, para a exposição direta, esse melasma vai piorar e, em consequência, acaba que já volta para agosto tendo que cuidar. Cuidado. E ou retomar um tratamento de pele que você já tinha feito antes.
0: Dr. Kaique Neves, ele fica preocupado toda quarta-feira de trazer muita informação sobre saúde e bem-estar e o cuidado da pele no verão, é o nosso assunto. Por quê, doutor Kaique? A gente sabe que o El Niño vem chegando aí, Belém está entrando num clima quente, né? O sol. Os amigos, a gente sabe que hoje tem muitos entregadores que trabalham, gente que usa, né? Muito exposto à moto, ao trabalho, no sol, a sol. Hoje a gente sabe que tem muitas pessoas. Então a gente se preocupa, você que é entregador, que trabalha no aplicativo móvel, que está exposto durante o dia todo, né? Doutor Kaique recomenda usar a camisa de proteção térmica, né, doutor Kaique?
1: Mas quando a gente olha, a grande maioria usa, né? É. Se protege, usa camisa de manga, usa luva. E acredito que se estão ouvindo a gente, é bom que use o protetor solar também. Porque além do calor, do trânsito, tudo, a exposição solar, são pessoas que, e precisa trabalhar, isso é indiscutível, tem que ter um cuidado redobrado com a pele, porque senão lá na frente aparece uma lesão, aparece alguma coisa ali, e geralmente uma lesão que começa a aumentar de tamanho, muda a forma, muda a tonalidade e pode ser alguma coisa suscetível para câncer de pele. Então é imprescindível o cuidado redobrado com a sua pele.
0: Muito bem, doutor Kaique. É isso, gente. É importante demais você cuidar. Doutor, o que você falou sobre a questão do viço da pele, né? Você perde aquilo através do tempo que você não se cuida, fica exposto ao sol, você envelhece. Você tem 50, fica uma aparência de 80. Isso com o tempo, se eu procurar o doutor Kaique, eu tenho como recuperar e trabalhar essa pele de novo para que ela se torne viçosa, aquela pele, ou não? Isso

0: essas propriedades da pele, ela, uma vez ela exposta, ela não tem mais
1: como. Tem como, como tem procedimentos que melhoram a qualidade da pele e tudo, mas primeiro leva um puxão de orelha, né? Porque a pessoa que quer ter uma pele boa, ela começa a cuidar desde novo, com o protetor solar, com hidratação, sabendo não exagerar essa exposição solar. Aí depois, se infelizmente o mal já tiver acontecido, existem procedimentos de pele que a gente melhora a qualidade da nossa pele, devolve colágeno, melhora a qualidade, mas nunca mais vai ser a pele que a pessoa quer que seja. Uhum. Vai ser um trabalho mais difícil, tudo a gente consegue melhorar, mas para ter uma qualidade... E mesmo assim, com 50 anos eu ainda posso cuidar da minha pele? Deve.
0: Deve.
1: Deve, não é porque não usou protetor solar antes que não tem que começar a usar agora, proteger, hidratar, ter esses cuidados. Geralmente pessoas da melhor idade, a gente tem uma pele mais fragilizada, a gente tem muita fragilidade capilar. E muitas das vezes é por causa da ausência da hidratação. Então, proteção solar e hidratação é a combinação perfeita para quem tem uma pele bonita.
0: Para quem te encerrar, doutor Kaique, 8h51, para quem tem cabelo, ainda protege a careca, a cabeça. E para quem é careca como eu? Como é
1: que o fica? Cabelo, ele faz um método de barreira, ele protege o couro cabeludo do sol. Se infelizmente você não tem mais cabelo, além de passar o protetor solar no corpo e no rosto, tem que passar no couro cabeludo.
0: Tem que passar, né? Assim, olha eu.
1: E para as mulheres também gostam de proteger o cabelo, quando tem tintura, tudo. Hoje em dia já tem creme com fator de proteção que também protege o cabelo. Então vamos combinar assim, na hora de passar o protetor solar, eu passo aonde? Eu passo em todo lugar que a mão chega.
0: A mão chega, perfeito. Esse, né, o grande doutor Kaique, toda quarta-feira com a gente aqui no Conexão Cultura e com a gente, trazendo dicas do cuidado de pele, da sua saúde no quadro Saúde e Bem-Estar. Doutor Kaique, que felicidade, que alegria. Então você arrisca o placar hoje, 3-0 Brasil, fácil, fácil?
1: Fácil, não tem nada nessa vida, mas eu arrisco um placar de 3-0 de novo, torço muito pelo Brasil e que todo mundo assista o jogo hoje.
0: É uma teoria, Kaique, aí falando, todo mundo dizendo que o Ancelotti está escondendo o jogo, que ele está preparando uma verdadeira artilharia. Uma
1: mas
0: verdadeira...
1: é o terceiro jogo da Copa, tá bom dele mostrar
0: tá
1: já.
0: Tá bom dele mostrar.
1: Tá aguardando para quando?
0: Pois
1: já é, escondendo para quando?
0: Diz que é para oitava, será?
1: Não, pelo amor de Deus, tá bom desse homem mandar logo isso aí, mostrar logo.
0: É verdade.
1: A gente Kaique, quer festa e gol.
0: Festa e gol. Toca aqui, meu irmãozinho. Obrigado,
1: Kaique. Sempre uma honra, meu amigo.
0: Prazer estar contigo mesmo. Felicidade. Tudo de bom, você e família. 8h53, Gilberto Gil, palco. É, aqui no Conexão. Essa música eu me lembro muito do nosso meu grande amigo Abdias Pinheiro, né? Que hoje mora em Brasília, um dos maiores fotógrafos. Gilberto Gil, palco aí pra ele que tá com a gente, ouvindo a gente em Brasília pelo aplicativo Cultura. Bom dia, 8h53, conexão no ar, até às 11 com você.

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1: E quando estou com você, estou nos braços da paz. Que música linda, né? Gostoso demais, Maria Bethânia, uma música boa. Composição de Dominguinhos e Nando Cordel, aqui na programação da 93,7. Um abraço sempre aos amigos ligados com a gente, Paulo Sérgio. Manda um abraço aqui para os guardas de Nazaré, né? Nossa, aqui o nosso amigo Bob Maurício pede, né, para toda a... E ele fala principalmente que a missão, né, é linda e evangelizadora dessa guarda de Nazaré, né? Abraçar a equipe da missa do meio-dia, os supervisores, o Alessandro Monteiro, o Renan e a Arinaldo, ligados com a gente.
2: Aquele abraço!
1: Então, aquele abraço, meu amigo, abraço essa equipe maravilhosa, as guardas, né, de Nossa Senhora de Nazaré. E abraçando também, meu amigo Bruno Barbosa, tá por aqui já cedo, tá, parece o
2: Bruno
1: Neymar já aquecendo
2: para
1: entrar em campo. Né, Brunão? Bruno já aqui com a gente, daqui a pouco tem esporte, já anunciei logo cedo, Esporte 93, audiência máxima com... Vai, daqui a pouco ele está também, daqui a pouco participar da nossa festa, vai sassaricar na quadrilha da Funtelpa. Um abraço, meu amigo. Também, né, Bruno? Dando aquela filada. Perfeito. Um abraço aos amigos ligados com a gente, meus amigos da Guarda de Nazaré. Hoje, né, inclusive, dia de São João, né, Paulo Sérgio? Festa junina, dia do Jogo do Brasil. Tem muita festa, muitas famílias se reúnem hoje justamente para se confraternizar. O que é bom é isso, gente. Tá reunido com a família. Para quem também é devoto, tem a fé no São João, mas também é dia de Xangô, meu amigo, doutor Daniel. O nosso grande orixá da justiça também, né? Olha, tá aqui só com a gente, professor Osvando, olha, tá ligado com a gente também, tem muita gente na manhã de quarta-feira ligado com a gente. Às 9h12, Paulo Sérgio.
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1: E o que é bom também, doutor Daniel já tá aqui do meu lado, rapaz, arrumadíssimo, como sempre, a linha de você acompanha a gente no Portal Cultura, já tá preparado, porque hoje o nosso quadro, né, nosso grande advogado especialista em benefícios do INSS, traz pra gente um assunto muito importante, o BPC para crianças especiais. Doutor Daniel, seja bem-vindo aqui no Conexão. Boa quarta-feira, né?
3: Bom dia, Baba. Bom dia a todos os meus amigos da Rádio Cultura. Sempre é um prazer enorme estar aqui, podendo levar informação sobre assuntos tão importantes para toda a nossa sociedade, para todos os nossos ouvintes que acompanham a gente regularmente aí. E hoje a gente vai falar sobre um assunto bem importante, que é a questão do BPC, né? O Benefício Isso. Assistencial ao Deficiente. Para crianças, que são, né, crianças especiais, que têm alguma limitação ali, alguma dificuldade, que façam que elas não interajam da mesma forma na sociedade que as outras crianças. Então são crianças especiais, diferentes, que veem o mundo de uma forma que a gente ainda não consegue enxergar, né? De uma forma melhor, uma forma mais, com mais amor, mais carinho. E enfim, hoje a gente vai explicar direitinho como é que funciona, a definição, como receber requisitos, enfim. Uma verdadeira aula, como a gente faz aqui toda quarta-feira.
1: Como sempre, uma verdadeira aula, doutor Daniel. Doutor Daniel, para começar e ajudar quem está nos ouvindo, o que é o BPC, né? E qual é o objetivo desse benefício? Porque ele não é uma aposentadoria, nem um programa de transferência de renda.
3: Perfeito, Baba. Vamos lá. O BPC muitas vezes é confundido com uma aposentadoria, porque existe também o BPC, o Benefício Assistencial ao Idoso. E aí é aquele idoso de 65 anos que não contribuiu e aí tem acesso a esse assistencialismo, tá? Então, olha que palavra importante, assistencialismo. Então, bora começar lá. O BPC, ele não participa dos benefícios contributivos do INSS, tá? A gente sempre fala aqui que o INSS você precisa contribuir para ter acesso. O BPC, ele não participa desse grupo de benefícios. Ele é um benefício constitucional, tá bom? Vem da Constituição para assistenciar, ou seja, dar assistencialismo àquelas famílias que se encontram em um grupo ali, digamos, de miserabilidade, tá? Ou seja, que tem baixa renda, certo? E aí precisam de um suporte, bora lá, como a gente falou primeiramente, a questão do idoso, 65 anos, mas hoje o nosso tema está direcionado para as crianças que nasceram com alguma dificuldade, para as nossas crianças especiais, nossos bebês aí. E aí, para essas crianças, como é que uma criança contribui, Baba? Não tem como, mas muitas vezes a criança ela já vem com aquela enfermidade.

0: De nascença, a pessoa não tem culpa nem nada. E aí aquela família, ela se encontra em um grupo onde ela não consegue arcar com tratamento, com médico, com medicamento, com terapias e todo o acompanhamento necessário. E aí que entra o assistencialismo, que o Estado ele tem que assistenciar essas famílias, tá bom? Então o benefício ele não é contributivo, ou seja, você não precisa contribuir para ter acesso a ele, nem você nem a criança, obviamente. Tá bom? E ele tá ali para ajudar, dar apoio, dar esse suporte financeiro para que a família, para que a mãe, principalmente, né, a matriarca ali desse momento, possa cuidar do filho da forma que deve, com o mínimo ali, pelo menos a gente, é um benefício de bolsa de salário mínimo, com o mínimo ali para poder ajudar no tratamento, no desenvolvimento dessa criança.
1: Perfeito, doutor Daniel. 916, para você que ligou o rádio agora, nosso advogado especialista em benefícios do INSS trata hoje sobre o assunto do BPC para crianças especiais. Doutor Daniel, condições como autismo, síndrome de Down, hidrocefalia e paralisia cerebral podem dar direito ao BPC? Como o INSS avalia se a criança se enquadra como pessoa ou como deficiência para o benefício, doutor Daniel?
0: Excelente pergunta, Baba. Sempre certeiro. É muito importante a gente poder responder isso na rádio, poder levar essa informação para toda a população, porque o que acontece? Primeiro, o INSS ele não tem uma lista fechada de diagnóstico, de doenças que vão gerar o benefício. Então, vamos citar aqui um exemplo, né, mais comum, por assim dizer, mais acessível a toda a população. Bora falar sobre pessoas com crianças com autismo, Baba. A gente sabe muito bem que existe aquela criança que tem um autismo severo, tá? Até tem uma prima que, enfim, ela tem um grau alto de autismo. E aí ela é muito complicado para ela socializar. Também é muito complicado para ela. Ela não consegue viver sozinha. Mesmo ela já estando numa idade, já tá uma adolescente. Mas ela não consegue. Ela tem uma dificuldade extrema de convívio social. Ela não pode ficar sozinha. Ela precisa o tempo todo ter uma atenção ali. Ela tem um autismo severo, Baba. E aí o que acontece? Ela tem acesso ao BPC, certo? A gente fazendo lá todo, cumprindo todos os requisitos, ela vai ter acesso ao BPC. Porém, Baba, a gente também tem a questão do autismo leve, onde a criança ela tem sim uma atenção que ela tem que ter, certo? Tem ali algumas especificidades, olha que palavra bacana, especificidades, algumas coisinhas ali, alguns detalhes que precisam de atenção, mas não necessariamente. Ela vai estar limitada ao convívio social. Ela consegue frequentar a escola, ela consegue fazer atividades ali diárias, tarefas, realizar tarefas. É óbvio que vai ter aqueles momentos específicos onde ela não vai conseguir. Mas essa criança, ela não tem um impedimento social ou uma limitação funcional que vá gerar o direito ao BPC. Então a gente precisa ficar bem atento a isso, tá bom? Quem vai diagnosticar isso é um especialista, não sou eu como advogado, é um médico especialista que vai fazer ali o diagnóstico, o acompanhamento, as consultas, a mãe também. Então vai ter uma série de documentos aí que vão fazer com que a gente faça essa avaliação para verificar se realmente o diagnóstico, né, desse menor, dessa criança, ele se enquadra ali no que é o requisito do impedimento de longo prazo do BPC.
1: Perfeito, doutor Daniel Almeida, com a gente toda quarta, gente. Aqui o nosso quadro, né, com o grande especialista que ele é para trazer justamente. Hoje a gente está trazendo sobre o BPC para crianças especiais. Doutor Daniel, justamente isso. A perícia ela costuma ser o momento mais decisivo do processo. Ter um laudo médico, ele é suficiente para garantir o BPC? Como é que as famílias devem preparar e o que é importante entender sobre esses critérios de avaliação, que justamente é o que você acabou de falar. Mas a gente
0: Perfeito, Baba.
1: detalha para o
0: Vamos lá, a gente vai
1: nosso
0: detalhar
1: ouvinte.
0: agora a perícia médica, como é que funciona, tá? Como é que funciona esse diagnóstico? A gente fala do diagnóstico aqui médico, clínico, né? E a gente vai falar agora da questão já que já é para mais para minha seara, que é a questão lá da perícia do INSS ou da perícia do juiz, tá? Do
1: Perfeito.
0: juiz não, do perito judicial, tá? O que acontece? O perito, Baba, no INSS, ele não vai atender só uma criança, só uma pessoa. Ele vai atender uma dezena de pessoas aí durante o dia. Cara, desde de manhã é 50 pessoas ali para atender e à tarde. Então, assim, não é aquela consulta que vai demorar uma hora, não é aquela consulta que vai demorar meia
1: É
0: hora,
1: verdade.
0: não é aquela consulta que vai demorar 15 minutos. Às vezes, já aconteceu, é 5 minutos ali, Baba. E olha que eu tô sendo até legal, tá bom? Então, assim, 5, 10 minutos no máximo, o perito vai olhar. Então, a família, Baba, ela já tem que chegar munida com toda a documentação necessária. Ela tem que chegar com o laudo médico, ela tem que chegar lá com o relatório da escola, tem que chegar

0: com o relatório das terapias que a criança faz, tem que chegar com as receitas dos medicamentos que a criança toma, ou então a questão de alimentação especial, por exemplo, tem que chegar também. Então, assim, tem que chegar já com toda a documentação, baba, para na hora da perícia o médico não ficar ali buscando, tentando fazer uma pesquisa. Não, o médico ele não vai fazer essa pesquisa, baba. Ele não vai fazer. O médico ali do INSS, ele não vai fazer a pesquisa. Ele vai olhar, vai fazer algumas perguntas, vai olhar a documentação médica e vai dar o parecer dele.
1: Entendi.
0: E aí, como eu sempre falo, tem que estar bem orientado e tem que estar com a documentação. Porque ele vai pegar a documentação e vai também fazer a comparação com o que ele está vendo ali na hora da perícia, tá
1: Perfeito.
0: bom? E aí existem dias em que aquela, vamos dizer assim, aquele segurado, aquela pessoa que está sendo periciada, ela tá no dia bom, então ela não demonstra nenhum sintoma. E também tem aquela pessoa que está no dia ruim e ela demonstra tudo e beleza, passa direitinho, porque o médico está vendo que ela realmente tem essa limitação.
1: Entendi.
0: Mas aí nesses dias que ela está bem, que ela não demonstra isso, é a documentação robusta que vai mostrar o relatório, principalmente o relatório escolar. Eu gosto muito de falar assim para as crianças, porque esses diagnósticos já acontecem é longo tempo, né? É longo do tempo, né, que a pessoa vai verificando isso. Conforme a criança vai crescendo, vai vendo as dificuldades ali sociais. E aí eu acho que principalmente esse relatório médico, esse relatório escolar, que a escola ela faz, ela vai falar, olha, poxa, o fulano aqui, ele não está conseguindo fazer amigos. O fulano não está conseguindo fazer as atividades, ele tem um déficit de atenção, o fulano não consegue ficar em sala, tem problemas com sonoros e por aí vai. Esse relatório escolar que é quem acompanha ali a criança realmente, que é onde a gente integra, a primeira integração social que a criança tem depois da família, que a gente vai verificar se a pessoa realmente está, né, incapacitada ou não. E é importante também a gente reiterar, Baba, essa questão de muitas mães tentarem enquadrar o filho como especial, numa síndrome que às vezes não, às vezes só um cuidado maior, às vezes só um acerto ali, faz com que a criança ela consiga ter o desenvolvimento certo. Então, assim, é uma chamada de atenção agora, tá bom? Porque existem muitas mães que chegam no escritório que a gente vê que o filho ele tá bem. Ele tem as dificuldades, a gente tem ali uns TODs, né? A gente tem como é que chama? Alguns déficits de atenção, mas a criança ela consegue se desenvolver fazendo alguns ajustes. Então essa criança, por
1: Perfeito.
0: mais que ela tenha um diagnóstico, ali, seja ele qual for, ela com a atenção certa, ela consegue se desenvolver. Então, gente, não vamos tentar enquadrar, não é possível enquadrar toda criança como especial, porque isso a gente acaba tirando o direito de quem realmente precisa. Tá bom, baba? E assim, existem muitas pessoas que realmente precisam, e hoje em dia a burocracia ela aumenta porque muita gente, muitas mães, e não é só na questão do BPC, tá? É questão de todos os benefícios de tentarem fraudar, de tentarem enganar, ludibriar ali para obter uma vantagem que não é devida. Então, assim, atenção: quem vai fazer o diagnóstico correto clínico é o médico especialista, é a documentação certa, as perícias também vão concretizar isso. Mas vamos cuidar, vamos dar atenção para os nossos filhos, eles especiais ou não, eles têm ali uma atenção diferenciada, que a gente tem que ter o cuidado certo, o devido cuidado.
1: Diferenciado é o seu conteúdo também, viu, doutor Daniel? Tanta informação, né, para as mães, as pessoas estão a entender como é que funciona o BPC, justamente para crianças especiais. E toda quarta-feira a gente entrega muita informação. Doutor Daniel sempre vem nessa bancada aqui, que é com você que acompanha a gente aí pelo Portal Cultura e pelo Prefixo 93 também. Muita informação para você. E hoje a gente fala sobre o BPC para crianças especiais. Doutor Daniel, além da deficiência, existe o critério de renda, né? Ultrapassar o limite estabelecido pelo INSS significa perder automaticamente o direito, ou existem situações que podem ser discutidas judicialmente também, doutor Daniel?
0: Excelente, Baba. Existem dois requisitos para ter acesso ao BPC, tá? O primeiro é a deficiência de longo prazo, tá bom? Deficiência de longo prazo. E quando a gente fala também, como a gente está falando de crianças especiais, a gente está falando da deficiência de longo prazo e a dificuldade social, todas as dificuldades que estão inseridas ali naquele cenário, tá bom? Além desse requisito, a gente também tem a questão da renda, Baba. Para ter acesso ao BPC, a pessoa tem que se enquadrar ali no grupo, né, social de pessoas que se enquadram como miseráveis, na miserabilidade. Como é que a nossa legislação entende isso? Ela entende isso que são grupos familiares que recebem um quarto do salário mínimo, ou então que sejam menos de um quarto da renda per capita, da renda por cabeça de pessoas que moram
1: Da
0: naquela
1: família
0: residência.
1: toda.
0: E a gente está falando em torno de uns 300 e poucos reais, R$ 400, digamos, ali por cabeça na residência. Mas assim, Baba, isso é relativo, tá bom? No INSS é um pouco complexo a gente ter essa discussão, Porque o INSS, ele vai lá, ele aplica a letra da lei. X

0: é X, é X. Tá bom? Então ele não vai fazer. O que acontece? A família, a mãe, ela tem que fazer um cadastro no CRAS, que é o cadastro único. Tem que ter. Então, um laudo médico, cadastro único, duas documentações necessárias e essenciais para poder fazer o requerimento do benefício. O CRAS, ele vai fazer a avaliação de todo mundo que mora naquela residência, tá bom? E aí vai verificar se alguém trabalha de salário mínimo, se alguém recebe Bolsa Família, e vai verificar a renda da família e como é que é aquela residência, se é de alvenaria, se tem televisão, enfim. Vai fazer toda uma pesquisa ali que é pro sistema do governo, tá? Mas aí o que acontece? E aí vem a questão da parte do advogado mesmo, tá? Do advogado especialista principalmente. A gente consegue abater, tá bom, gastos. Então não é porque a mãe trabalha com um salário mínimo ali, não é porque a avó que mora na residência recebe um BPC ou também recebe uma aposentadoria no valor do salário mínimo, que esse valor vai contar para renda. A gente consegue afastar isso com uma análise mais minuciosa de um juiz, principalmente, tá? Ele vai afastar a renda de um salário, um benefício de um salário mínimo que alguém na residência receba. Ele vai afastar os gastos com consultas, terapias, fisioterapia, fonoaudiólogo, medicamento, fralda, transporte, isso tudo o juiz ele vai avaliar. Então é por isso que é muito importante que a mãe que está cuidando da criança, a pessoa que está cuidando da criança, tanto mãe quanto pai, ela guarde esses gastos, guarde esses investimentos feitos, porque eles são essenciais para a gente obter o benefício depois. Porque acontece muitas vezes a mãe chega lá, poxa, eu já trabalho de carteira assinada. A mãe ela não vai deixar de trabalhar. Porque ela precisa dessa renda para manter
1: Claro,
0: ali a sua
1: claro.
0: subsistência e da sua família. Para ter uma obtenção de um benefício futuramente que ainda vai demorar para ser reconhecido. Né? A gente sabe que não é rápido, é muita gente precisando. Então, assim, a gente consegue. Não, tem que procurar um especialista. Tá? A gente consegue abater todos esses investimentos, aluguel, energia. A gente vai ali usando tudo que a gente tem, que a gente fala de renda realmente visível. Porque, bora lá, baba, hoje em dia todo mundo recebe um salário X. Mas aí você tem todas as contas do mês ali, conta de comida, de alimentos, conta de supermercado, né, energia, plano de saúde, aluguel, e aí
1: Transporte.
0: o que é transporte, o que realmente é renda, o que é visível ali? Ou seja, a parte muito pro âmbito tributário. Foi a única coisa que eu aprendi na pós-graduação de tributário foi o que era renda. E aí o que realmente é renda, o que realmente a pessoa vai aproveitar ali para usufruto? Porque o resto é despesa, é tudo despesa. E aí a gente tem que fazer essa averiguação, tá bom, baba? Para poder enquadrar a pessoa ali no requisito renda. É possível, a gente tem que verificar, tem que analisar com cautela para poder enquadrar ali para você ter acesso assim ao benefício.
1: Perfeito, muita informação para você, gente. É aqui no é toda. A gente não, acho que lugar algum no rádio não tem tanta informação sobre benefícios de INSS. E a gente sabe a necessidade que o brasileiro, o paraense, precisa ter desse conteúdo da informação, e principalmente as mães, sobre o BPC para crianças especiais, avó, para você que é avô, né, doutor Daniel, que está ouvindo a gente também, precisa de orientação, às vezes a filha, o filho está passando por uma situação que precisa de um BPC para criança especial que acabou de chegar na família.
0: Se você
1: Enfim, tá?
0: tem uma criança
1: Uma
0: que tem um
1: criança.
0: diagnóstico ali, uma dificuldade social,
1: E justamente.
0: procure orientação, procure informação para a gente poder ali, né, ajudar sempre na medida do possível.
1: Para a gente encerrar, doutor Daniel, que orientação o senhor dá para pais, mães e cuidadores que têm dúvidas sobre o direito ao BPC e ainda não sabem por onde começar?
0: Perfeito, Baba. Primeiro que a gente sempre fala aqui toda vez é acompanha a gente toda quarta-feira, que a gente sempre está levando informação que vale ouro. São aulas aqui que a gente está dando, né,
1: Aulas
0: Baba? São
1: mesmo, com
0: várias aulas
1: certeza.
0: mesmo. A segunda dica é procure um especialista. Eu não estou falando necessariamente de um advogado especialista, estou falando de um médico, estou falando de um profissional da área da saúde especialista para fazer esse diagnóstico. Então, assim, para poder existir esse diagnóstico de uma criança especial, obviamente tem aqueles que são visíveis. E tem aqueles que a gente precisa fazer um acompanhamento. Então procure profissionais habilitados da área da saúde, que é o primeiro passo, tá, gente? É o médico. A pessoa já chegou, mãe, eu acho que meu filho tem autismo. O que que o senhor acha? Não, cadê o laudo?
1: Não
0: Não,
1: é.
0: não, não procuro. Não, eu sou advogado. Quem sou eu para dar para parecer se a criança tem ou não autismo, se a criança tem ou não limitações? Eu só pego a documentação, analiso e desenvolvo. Então, assim, procurem profissionais habilitados, capacitados, para poder fazer o acompanhamento, a consulta, o diagnóstico, para poder verificar não só a questão do diagnóstico, né, que é ali da conclusão, da CID, né, se a pessoa ela tem hidrocefalia, tem autismo, tem TOD, tem TDAH, tem, enfim, síndrome de Rett, tem todo. A gente está falando, não só falando do autismo, apesar de a gente estar usando muito como exemplo o autismo,

0: A especialidade, gente, é a especialidade que a pessoa olha com mais carinho, entende mais o processo, a pessoa já trabalha com isso há anos. Então ela vai saber como desenvolver, ela vai ser honesta no diagnóstico. Olha, a gente consegue fazer alguma coisa aqui. Olha, não consegue. Então assim, o especialista ali às vezes é o difusor ali, né, que muda todo o
1: Todo
0: cenário
1: o
0: da pessoa.
1: cenário,
0: E quando tem
1: perfeito.
0: muita gente ali falando, não, você pode, você não pode, é o especialista que vai realmente falar a informação correta para você.
1: Daniel, maravilha. Fico aqui te ouvindo e aprendendo o nosso ambiente de cultura. Que a gente entrega esse conteúdo de necessidade, né? Principalmente transformar, entender pessoas que estão passando por algumas dificuldades, principalmente com as suas crianças especiais e precisam desse BPC. Doutor Daniel é brilhante, ele consegue ajustar o jurídico junto com a medicina, com o laudo, como é que é necessário, quais são os códigos, como você tem que agir, trabalhar. E ele está aqui para orientar você toda quarta-feira, te dar esse direcionamento espetacular que é o doutor Daniel Almeida com a gente. Doutor Daniel, obrigado.
0: Eu que
1: Obrigado
0: agradeço a
1: demais, muito bom.
0: oportunidade, Baba,
1: Arrisca um
0: toda
1: placar para hoje,
0: quarta-feira.
1: para o Brasil hoje?
0: Com certeza, Baba. Será que arrisca? Não sei. Eu acho que uns 2-1, 3-1.
1: 3-1.
0: 2-1,
1: A
0: eu
1: gente
0: acho.
1: leva um gol?
0: É, Baba, tem que ser também, né, humilde, né?
1: Eu vou dar. Eu tô com 3-0. Vou ficar com
0: 3-0.
1: 3-0.
0: É,
1: Eu tô
0: é um bom
1: otimista.
0: placar.
1: Daniel,
0: E para quem
1: obrigado.
0: quiser me acompanhar, entrar em contato comigo, podem estar me chamando lá na rede social Instagram, tá bom? ADV Daniel Almeida. ADV de advogado, tá? ADV Daniel Almeida. Pode me seguir lá, pode mandar um direct para tirar dúvida. Ou então pode mandar mensagem no WhatsApp do escritório, que é o 991460765.
1: Doutor Daniel, toda quarta, nosso especialista em benefícios do INSS. Hoje a gente tratou sobre o BPC para crianças especiais. 9h32, Paulo. A gente volta já já com mais Conexão.
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música boa, que recordação na voz de Jair Rodrigues, disparada, composição de Geraldo Vandré e Theo de Barros aqui no Conexão Cultura, às 10h36. Você está no Conexão, para você que ligou o rádio agora, estávamos com você.

0: até às 11, com muita música, informação, bate-papo e convidados especiais também. E você na comunidade, 985-639937, participando com a gente, Paulo Sérgio, 10h37.
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0: carimbó é mais do que música e dança, é a expressão viva da cultura paraense. É reconhecida como patrimônio cultural imaterial do Brasil. Em cada toque do carimbó, em cada giro das saias coloridas, estão presentes as tradições, os saberes e a identidade de um povo que mantém viva a riqueza da Amazônia. Valorizar o carimbó e preservar a nossa história e celebrar a diversidade cultural. E aqui, na Rádio Cultura, a gente respira isso. Cultura paraense em todos os formatos, em todos os cantos. No Estúdio 12, a gente está gravando o programa Curimbó. E a gente tem a honra de receber aqui, para bater um papo também aqui com a gente, esse programa que está sendo gravado, que vai ao ar todo sábado, que é o Curimbó, com a apresentação de Daniel Leão, que é mais uma grande agenda da programação da 93,7. A gente recebe aqui o Túlio Imbiriba. Tem a honra de receber esse produtor cultural com a gente, que vai contar um pouquinho sobre a história do Nativos do Canal, que é um grupo cultural também lá de aqui com a gente. Túlio, seja bem-vindo no Conexão.
1: Lá de Algodoal. De carimbó, nativo do canal lá de Algodoal.
0: A gente fica emocionado e feliz porque a gente sabe, Túlio, que inclusive você vai contar um pouquinho dessa história. O grande mestre Chico Braga era o grupo que acompanhava ele, né?
1: Isso mesmo, Túlio,
0: conta
1: isso
0: um pouquinho
1: mesmo.
0: Dessa história pra gente aí. Bom pois te receber aqui no Conexão.
1: Olá, bom dia pessoal. Tudo bacana, muito legal. Muito, muito bom estar aqui na Rádio Cultura falando sobre o grupo nativo do canal. Uhum. Então, o grupo... O nosso mestre Chico Braga já é falecido, já tem alguns anos que ele faleceu, foi no mês de setembro. Então o grupo nativo do canal sempre acompanhou o mestre Chico Braga, que era o grande compositor da ilha, criava umas músicas espetaculares aí, que ele realmente difundiu o carimbó de uma tal forma. Então o grupo nativo do canal era a base. O Chico Braga falava que era a explosão da ilha. Então, o grupo tem vários componentes, praticamente é uma família, né? É o mestre Zezinho, o mestre Cuca, é o Marquinho, é o Frank, e tem as filhas deles. O grupo é extenso, uhum, né? E com outros componentes também, tipo nativos lá da ilha, que dão uma força
0: pro grupo. A gente tem a oportunidade de ter na programação o Curimbó, né? E também tem o Canta Pará. E aí justamente é convite, né, do nosso grande Beto Fares também e da nossa Regina Silva. Vocês hoje estão gravando no Estúdio 2 o programa, né, do programa do Beto com a Regina. E a gente tem a honra de receber justamente para você falar, Túlio, né, como produtor cultural. Onde é que você se insere na história do Nativos do Canal? Você é um grande artista também.
1: Legal, legal.
0: Está envolvido dentro
1: É isso mesmo. Eu trabalho
0: conta um
1: com
0: pouquinho
1: arte,
0: da tua história.
1: Eu trabalho com arte, eu trabalho com desenhos. Eu fiz o mapa de Algodoal. Uhum. Aí a minha contribuição para o grupo nativo do canal, eu faço a arte deles, tipo a camisa que eles vão se apresentar, a gente pinta o tambor, as maracas. Então meu apoio é por aí também, um apoio logístico, porque eu sou daqui de Belém. Uhum. Então eu dou um apoio logístico aqui para eles, trazer eles aqui no estúdio. Sabe como é? Eles são nativos de lá de Algodoal. Uhum. E aqui é a cidade grande, tem toda essa... coisa do trânsito, aí eu dou um apoio pra eles, além disso, lógico que a minha intenção era querer me inserir nesse grupo, tocar alguma coisa, nem que seja maraca lá.
0: O Túlio falou uma frase aqui em off que eu achei maravilhosa, fala pra gente, tudo que é arte?
1: Ah, sim, eu acho que o sonho de todas as artes, tipo a escultura, a gravura, a pintura, o sonho delas é ser música. E eu, quanto artista, eu falei que eu trocaria o meu dom, que é desenhar, para ser músico também. Na hora, para participar do grupo nativo do canal, é uma coisa emocionante, então... A música é tudo, realmente.
0: Agora,
1: na
0: Túlio,
1: vida.
0: Túlio, a gente sabe que tem uma programação especial, a gente tem uma agenda aí pro grupo, aqui na capital, né? Fala pra gente dessa agenda.
1: Ah, sim, importante,
0: o horário, dia, programação, todo dia.
1: Importante. O grupo veio a Belém aqui também pro Estúdio da Cultura, uhum, gravar algumas músicas. E amanhã, nessa quinta-feira, às 19 horas, compareço lá no Centur, que o grupo nativo do canal estará completo lá fazendo uma grande apresentação. Vocês não vão se arrepender. Quem conhece o grupo nativo do canal lá de Algodoal sabe como é.

0: negócio agita mesmo, irmão.
1: Então a programação, a programação para julho também tá super quentura, né? Ano de Copa, julho. Como é que tá a programação também lá? Tem um ponto e o point que a turma se encontra.
0: Sim.
1: E os nativos do canal.
0: Aí o nativo do canal tá por essa temporada, vai ficar uma semana aqui, até domingo aqui em Belém. Uhum. Então, julho já praticamente

0: já vai começar e começa as férias escolares. Então, Largo do Au é uma atração turística, né? Todo mundo vai para lá, professores, estudantes, universitários. E o Carimbó que embala essa galera. E o ponto de encontro é lá no Mupéua.
1: Mupéua,
0: a casa do Carimbó de Largo do Au lá. Então, os grupos se encontram lá. O nativo, se quiser ouvir, vai lá no Mupéua que você vai escutar o Carimbó raiz, vai poder dançar e se divertir de verdade. Sabe que o Carimbó não deixa ninguém parado, né?
1: Você vive a ilha, você vive o grupo Nativos do Canal e a Explosão da Ilha com essa apresentação aqui também, a gravação com o programa da Rádio Cultura, Túlio. Fala pra gente de como é que é a visita. Os turistas, tanto do Brasil quanto de fora, quando chegam, a gente sabe que a gente fala muito de ancestralidade. E o Carimbó é isso, esse toque do tambor, da floresta, da nossa natividade, de tudo que a gente tem da ancestralidade. Como é que é a experiência tua quando a gente vê um estrangeiro, quando chega, por exemplo, um inglês ou um dinamarquês, chega na ilha... Não tem como ficar parado ao toque do tambor,
0: não,
1: né?
0: Não tem, é realmente essa experiência. Você tem razão quando fala da ancestralidade, porque ouvir o carimbó, ouvir o tambor, ele nos remete a isso, a uma ancestralidade, da coisa da família mesmo, da mãe, daquela história do ventre da mãe, do coração da mãe. É como o tambor do carimbó bater. Então, é até raro ver uns gringos por lá, mas quando eles aparecem, cara, é impressionante, eu fico prestando atenção neles de longe, fico de boca aberta, cara, que de repente eles estão caindo na dança, aquele passinho meio errado, mas eles não ficam parados. O carimbó tem um poder de não deixar ninguém parado, cara. Não fica parado, o cara nem que seja, estiver sentado, ele tá balançando a perna, tá batendo a mão, ele não fica indiferente diante do grupo de carimbó, nativo do canal, nativo, que é a explosão da ilha.
1: Explosão da ilha. Túlio Imbiriba com a gente aqui, que tá gravando pro Canta Pará no Estúdio 12, e a gente trouxe ele aqui no estúdio para encerrar o Conexão, para falar desse movimento do carimbó. Gente, mundial, o carimbó é reconhecido, né, um patrimônio imaterial do nosso estado também, de todo o Brasil, reconhecido desde 2014 pelo governo federal, e esse reconhecimento, essa força, ganha as ruas todos os dias, que a gente sabe que Belém do Pará, assim como lá em Manhandeua, em Largo do Au, em todo o Brasil e no mundo, o carimbó tocando firme e forte, e pessoas como você, como o Túlio, dando esse incentivo, essa força, o incentivo e a participação. Felicidade total por estar inserido nesse processo tão histórico, né? Que é o carimbó, né, Túlio?
0: Isso, muito obrigado, porque, na verdade, o carimbó também é uma resistência. Uma resistência do povo amazônico, né?
1: Verdade.
0: Porque lá na poesia ele consegue colocar as suas questões, as suas prioridades, o que ele necessita, né? Do que ele vive. Então, o carimbó é uma grande resistência amazônica, sabe? A gente está muito bem posicionado com o carimbó. Agora que ele realmente é um patrimônio, né? Demorou, mas agora... E isso está dando mais visão para os mestres, que eles conseguem acessar os editais. Eu queria até aqui agradecer a Cris Salgado, que ela que faz o acompanhamento do grupo nativo do canal, ela que consegue essas pautas para o grupo. Então a gente pode agradecer também a Cris, que é um grande incentivadora cultural.
1: Túlio, que honra poder. A gente vai voltar em outro momento.
0: Isso, trazer aqui agora o grupo completo para eles poderem falar também. A Ana, o Zezinho, todos que realmente estão à frente do grupo, né?
1: Parabéns, Túlio. São
0: muito
1: pessoas
0: obrigado,
1: como você,
0: cara,
1: que fazem a diferença.
0: Tamo junto aí. Muito obrigado também por agradecer esse programa da Rádio Cultura aqui, maravilhoso. E não esqueçam, amanhã, quinta-feira, às 19 horas, lá no Centu, a explosão da ilha de Largo do Au, galera. Bora lá, todo mundo.
1: É isso aí, Paulo. Vamos junto aí com o som, a música Carimbó de Largo do Au e o Nativos do Canal Mestre, o mestre Chico Braga, que era acompanhado por essa turma, a explosão da ilha, o Túlio Imbiriba falando um pouquinho dessa agenda e gravando pro Canta Pará aqui no Conexão também. Vamos junto, Paulo, no Conexão. 10h45.

Que música, hein? Beira Mar, na programação da 93, Beira Mar, Beira Rio, música de Eudes Fraga, composição de Eudes Fragas e Maxi Reis, encerrando Conexão Cultura dessa manhã de quarta-feira especial, dia de São João, pra você, preparando o seu mingau, a sua quadrilha, a sua festa de São João. Hoje tem jogo do Brasil, uma quarta-feira muito especial em nosso país. A gente vai hoje torcer pelo Brasil, jogando com as costas. Será que o Neymar entra? Será que o Neymar não entra? Enfim, o importante de tudo isso, gente, é a gente se confraternizar, estarmos juntos e felizes com a família, com os amigos. Eu acho que o mais importante é a gente viver e conviver com isso, tá bom? E eu quero encerrar a conexão.

0: Hoje com um texto do professor, né, o professor Ivanir dos Santos, né, professor ativista dos direitos humanos e da liberdade religiosa, que ele fala justamente, Paulo Sérgio, sobre convivência. Conviver é mais difícil que discordar, mas é o único caminho que funciona. Eu sempre digo que se é para criar problema, eu te dou razão. Conviver é isso, muito mais, meu amigo Bob, tá? Porque vivemos em um tempo em que muitas pessoas são incentivadas a enxergar o outro como adversário. E não é bem assim, mas nenhuma sociedade se sustenta apenas na divergência. Conviver não significa concordar com tudo, tá? Significa reconhecer a humanidade do outro, respeitar diferenças e construir caminhos comuns, mesmo quando pensamos de forma diferente. Ao longo da trajetória nossa, né, a gente aprende que as pontes sempre produzem mais resultados do que os muros, gente. É por isso que eu continuo acreditando no diálogo, no respeito e na convivência com ferramentas de transformação. Essa é a fala dele, do nosso grande professor, ativista dos direitos humanos e da liberdade religiosa. Respeito, principalmente, sem intolerância. E, claro, respeito sempre também ao ser humano. Cada um tem a sua fé e o seu momento. Eu acho que conviver não só o momento de fé, mas de pontos de vista diferentes também, tá? Então, conviver é mais difícil que discordar, mas é o único caminho que funciona. E assim a gente encerra o Conexão de hoje com essa frase do professor Ivanir dos Santos. Às 10h58, vem aí Cultura da Hora e em seguida Bruno Barbosa, Esporte 93. Mas antes eu quero agradecer a minha equipe, né? A Laura Beatriz, a Fabi Tomás, Paulo Sérgio Pompeu comandando Conexão aí também na mesa de áudio. Bob Maurício só ali fazendo a supervisão. A gente volta amanhã. Olha, o Paulo encerra assim, olha, desse jeito. Vamos lá. Conexão.
1: Muito legal.
0: Muito legal. Tchau, tchau. Valeu.

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2: Jogo do Brasil contra a Escócia. Confira o que abre e fecha em Belém. Hoje, às 7 da noite, a seleção brasileira entra em campo pela Copa do Mundo. As unidades de saúde funcionam normalmente. Nos supermercados e comércios, o horário fica a critério de cada empresa. O Mangal das Garças funciona das 8 da manhã às 5 da tarde. Já a Estação das Docas abre das 10 da manhã à meia-noite com o evento Arena Estação. Nos shoppings, o Parque Belém, o Bosque Grão-Pará, o Metrópole Ananindeua e o Castanheira encerram as lojas às 6 da tarde. No Boulevard e no Pátio Belém, o funcionamento durante o jogo será facultativo para alguns estabelecimentos.
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3: Sou eu com você, galera. Bom dia! Estamos no ar com mais uma edição do seu programa
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3: É isso, Esporte 93 chegando nessa quarta-feira, dia 24 de junho. É, já tá acabando mais uma semana. Hoje tem jogo do Brasil, você
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3: Ligado, você ligado aqui no sonzão da sua Rádio Cultura, tá bom? Eu quero abraçar você e já pedir a tua mensagem no zap 985639937, 985639937, 985639937, o DDD é o 91, manda o zap pra cá que eu mando o teu abraço, o teu alô, tá bom? Olha, enquete do dia hoje do programa, eu vou lançar logo no início, como eu faço, né? E você já pode mandar pra gente, tá bom? Bem facinho hoje, aquela tradicional, placar de Brasil-Escócia hoje. É, hoje acaba a primeira fase para o Brasil da Copa do Mundo 2026. Então, manda o zap pra cá e diz qual o placar de Brasil e Escócia. 985639937, tá bom? Olha, eu quero abraçar então você, começando aqui o abraço. Você que se liga na gente, tá bom? Em frequência modulada, 93,7. Não é isso? Em mais de 40 municípios. É, obrigado pela sua companhia, pela sua audiência. Vamos juntos até uma da tarde. Manda o zap 985639937.

0: 99937. Você que sintoniza a gente, seu radinho de pilha, aquele radinho também que é recarregável, é, também o aplicativo de FM do celular, ou no som do seu automóvel, é isso. Manda o zap, 985639937. Você que vê a gente, ou ouve também, né, pode ser pelo portal cultura.com.br, pelo aplicativo Cultura Rede Comunicação e também nos escuta no Rádios Net, qualquer lugar desse mundo afora. Coloca o DDD 91 e o 985639937, tá bom? É isso, tá bom? Eu tô te aguardando por aqui. Olha, estamos aí no início do nosso programa de hoje, programa especial, como eu falei, a gente falando aqui, destacando muito de seleção, não é isso? É verdade, porque hoje tem jogo do Brasil, tá bom? É isso, então a gente não pode deixar de falar da nossa seleção. É verdade, é verdade, com certeza, né? Muita gente com... Hoje a gente vê na rua, você vê na rua, né? As pessoas usando camisas aí verde e amarela, ou camisa amarela, ou camisa verde, ou das duas cores também. Você tá com a camisa amarela, tá com uma camisa, mesmo que não seja do Brasil, né? Tem aí alguma camisa verde, camisa azul, branca, né? Qual é o seu trajamento hoje? Ou não tem nenhum trajamento especial? Não tem problema, o importante é a gente ficar junto nessa torcida.
1: Brasil!
0: Brasil, sim, para que o Brasil vença. Hoje a vitória é importante, como a gente fala aqui no programa, né? Para o Brasil terminar essa primeira fase em primeiro, né? E fugir também aí dos adversários mais fortes já na próxima fase, tá bom? Então fica aí também essa asa, vai para casa da família, né? De amigos, é verdade, pode mandar também aqui no 985639937, tá bom? É isso, que a gente registra aqui também a sua mensagem. Olha aí, hoje é dia 24 de junho, quarta-feira, é o Dia Nacional da Araucária. É aquela árvore, rapaz, é verdade, né? Muito importante. Hoje é o Dia Nacional também da Polícia Militar. Um grande abraço também aí a todos os policiais militares, tá bom? No calendário católico, hoje é o dia, claro, de São João, rapaz, é verdade. Hoje é o dia de São João, dia dele, né? É verdade. Muita gente também comemorando, fazendo aquela festa, né? E claro, importante também não deixar aí a espiritualidade, né? Deixar a oração de lado também, né? E no calendário esportivo, né, trazendo aqui, destacando os aniversariantes, as datas do dia. Deixa eu abrir meu calendário dando bug, né? Vou te contar, me deixando na mão o calendário, né? Mas nós teremos aí essa semana aniversariando o Vinícius Eutrópio, né? Hoje não tem nenhum aniversariante, mas tem aí o Vinícius Eutrópio completando 61 anos. Rapaz, treinador aí tá meio sumido, né, mas já visitou aqui a cidade de Belém, né, por outras equipes. Agora, clube, hoje tem aniversariante, clube do Pará, inclusive, a gente vai falar aqui no programa mais sobre isso depois, né, é o Parauapebas Futebol Clube, o trem de ferro, gigante de aço, fazendo aniversário hoje, 37 anos do Parauapebas, viu, Parauapebas que tá sumido, sumidaço aí, representante da cidade de Parauapebas, obviamente. E a gente fica, né, torcendo pela volta do Parauapebas, tá bom? É isso! Vamos começar o programa? Dizendo pra você que na mesa de áudio está ele...
2: Onde é que tá o menino dos botões, hein?
0: Paulo Sérgio Pompeu, a fera. Esse programa é uma iniciativa da equipe 93, tem sempre apoio e confiança do Ricardo Pizan, o homem das marcantes. Diretor. Como eu falo sempre, vamos até uma da tarde com muito esporte pra você. Repetindo então, 985639937, você já vai mandando mensagem e aí eu vou mandar depois do intervalo, né, aquele bloco sensacional de abraço e ler a sua mensagem, tá bom? Bom, seguinte, vamos começar diferente hoje? Vamos começar com o Brasil. Aperte o play, garoto!

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1: É isso, vamos começar então com o Brasil. Vamos falar de Brasil. Hoje tem Brasil e Escócia, né? Jogo importante, expectativa de vitória sobre os europeus. O Brasil terminar em primeiro, como eu falei, pegar aí na próxima fase, que é 16 avos de final. Quem sabe o Senegal, depois nas oitavas, pegar a Noruega, fugir aí das favoritas, pelo menos agora, né? Para chegar mais longe nessa Copa do Mundo 2026. E ontem, aliás, ontem não, calma, hoje nós vamos destacar primeiro, né, a entrevista a coletiva do Ancelotti, que falou ontem, agora sim, falou ontem, né? Então nós vamos começar destacando ele. Hoje é o treinador em destaque, que falou bastante, né? Deu entrevistas aí, algumas respostas ele foi mais sucinto, outras ele fez uma até piadinha, outras ele ficou lá na cidade de Miami, onde o Brasil joga hoje, 7 da noite contra a Escócia. Ancelotti começou a entrevista falando sobre estratégia de jogo. Brasil no momento ofensivo, né, que joga ali imitando muitas outras seleções, equipes aí da Europa, né, no 3-2-5, né, e também falando sobre esse momento ofensivo. O ataque pela direita, mesmo sem o Rafinha, continua da mesma forma? Vamos ouvir.
2: É um dos detalhes, obviamente, sim. Eu acho que Ryan, quando entrou no lugar de Rafinha, fez um bom jogo. Ryan tem muito potencial.

0: Real en este aspecto, pero tiene otros jugadores que se puede adaptar al sistema, pero si precisamos amplitud no campo, Ryan puede hacer este papel. No, yo he hecho que el esquema es lo mismo que vamos, la estrategia la misma que vamos a meter que pusimos contra Iti, lo mismo, intentar de controlar el juego, de tener un juego de calidad en el medio campo, esa buena salida de bola y efectividad en la frente.
1: Aí o Ancelotti para o italiano, né, que comanda o Brasil. Não só o Vinícius Júnior tem um grande potencial para marcar gols, né, relacionando aí com o Messi, com o Mbappé, com o Haaland, né, que estão marcando aí, mas também para ele, o falso 9 do Manchester United também tem esse mesmo potencial.
0: No último jogo tivemos também Cunha, que acertou muito bem, temos potencial na frente, temos que aproveitarlo como outros equipes que têm jogadores fantásticos na frente.
1: Para Ancelotti, não é apenas no jogo de hoje em Miami que o Brasil vai ter uma grande presença de torcida empurrando o Scratch Canarinho à vitória.
0: Não, eu acho que a torcida brasileira está em todas as partes do mundo, então o mesmo, tivemos um grande apoio em Filadélfia, em Nova York, e vamos a ter un gran apoyo amanhã. Esto es muy bonito para nosotros, nos va a dar más motivación, más energía.
1: O treinador estreante en Copa do Mundo fala sobre Neymar, coisas como o tempo que ele vai ficar em campo. Logo mais, fala também sobre o temperamento dele, né, em relação ao jogo com os colegas de trabalho, faz até aí uma piadinha, né, com essa pergunta.
0: Neymar é disponível, trabalhou bem, né? Esa semana preparó bien el juego, poder jugar con otros jugadores, todos estamos muy contentos que él está de vuelta, porque obviamente con la calidad de él puede ayudar al team. Él puede jugar, yo puedo jugar 90 minutos caminando. Él puede jugar, está bien, trabajó muy bien, entrenó muy bien, estoy muy feliz con él. La actitud de Neymar en esos días ha sido muy buena, porque obviamente conoce muy bien al compañero, trabajó muy bien, con mucha seriedad, intentando de recuperar lo más cedo posible. Estoy muy feliz con él. Aporta, también se nos juega, aporta experiencia, aporta conocimiento del juego, ayuda a los jóvenes. Está fazendo muito bem.
1: O Ancelotti se diz honrado, perguntado, se diz honrado em comandar o único país pentacampeão do mundo no futebol.
0: É um honor para mim treinar o Brasil. Igualmente, é um honor estar no banco dessa seleção.
1: E para fechar, o técnico da seleção se diz satisfeito com o estágio que a equipe alcançou neste momento.
0: Estou satisfeito, mas temos que... Temos um compromisso muito grande que é pelear esta Copa do Mundo. Eu acho que nós temos começado bem o primeiro jogo, o segundo jogo melhor. E somos confiantes que o terceiro jogo será um melhor. Estamos focalizados em tentar melhorar todo o jogo que vamos fazer. Eu acho que se amanhã sai um bom jogo, estamos em uma boa posição para el mata-mata que llegará.
1: Aí as palavras do Carlo Ancelotti, treinador italiano, comandante do Brasil nesta Copa do Mundo, falando coletiva antes do jogo de hoje, não é isso? É isso. Tá aí o Brasil, então, preparado, Neymar, pronto. Vamos então aí a provável onzena que começa o jogo. Pouquíssimas mudanças em relação ao segundo tempo. Aliás, deve começar no banco, vai entrar no decorrer do segundo tempo, lá do meio para o fim da segunda etapa. O Alisson, goleiro. Na direita deve permanecer o Danilo. No miolo de zaga, Gabriel Magalhães, Marquinhos. E na esquerda, o Douglas Santos. Aí no meio, o Casemiro, o Bruno Guimarães, né, e o Paquetá fazendo a linha com o jogador Vinícius Júnior. Também na direita

provavelmente o Luiz Henrique, né? E o Matheus Cunha fazendo falso 9, se movimentando bastante, né? E tentando confundir a defensiva escocesa, que conhece bem ele, né? Ele que joga a Premier League, né? Lá do lado da Escócia, joga lá na Inglaterra, então já é manjado também pelo Scratch lá do país adversário do Brasil no jogo hoje à noite. Então, Brasil e Escócia jogando hoje à noite. Eu vou seguir o placar da Aline, né, nossa ouvinte que está lá na recepção. Falou para mim hoje, quando eu cheguei aqui,

0: vitória brasileira com um gol do jogador Matheus Cunha. Não, vou mudar. Vou torcer aí o gol de cabeça, né, do Marquinhos no escanteio. E no segundo tempo, o Igor Thiago entrando e fazendo o 2-0. Vamos aguardar. É claro que aquela história aí para o Brasil, meu placar, gol do Marquinhos de cabeça e do Neymar no segundo tempo. Então, tá bom? É isso. Vamos aguardar a expectativa, então. Como eu falei, o Brasil terminando a primeira fase em primeiro no grupo, né? E avançando em primeiro para ter vantagem, pegar equipes de menor expressão aí, menos fortes, mais acessíveis, digamos assim, né? Não tem equipe fraca, pouquíssimas aí, né? Bom, seguindo o programa de hoje, vamos trazer aqui o Felipe Feitosa. Tava um tempinho fora, ausente. Chegando aqui no programa, então, para falar de kickboxing. Belém vai receber competição da modalidade, né? Vem aí. Não é isso, meu caro Felipe Feitosa? Um grande abraço. Feitosa postou foto no Instagram dele também, camisa do Brasil, aí tá na expectativa. Alô, meu caro repórter Pet. Aquele abraço, garoto.
1: Felipe Feitosa.
2: Olá, Bruno Barbosa e ouvintes do programa Esporte 93. O primeiro campeonato estadual ICO Brasil de kickboxing vai estar aí em voga. Vai ocorrer no próximo dia 26 de setembro de 2026. É um campeonato interestadual, vai mover aí representantes, lutadores de várias partes do país, da International Combat Organization, uma instituição internacional que organiza atletas desta modalidade. É possível se inscrever no telefone 919-8374-3670, 987-34-3670, ou no Instagram, arroba ICO Brasil Kickboxing, com X aí. Então, a disputa vai ocorrer, como eu falei ainda há pouco, no dia 26 de setembro, em Paragominas, na região sudeste paraense. Então, boa sorte e dá tempo de se inscrever ainda neste torneio. São as informações aqui no programa Esporte 93. Aquele abraço.
0: É isso, valeu, meu caro Felipe Feitosa, seguindo aqui. E vamos fazer o seguinte, vamos pro primeiro intervalo, tá bom? Na volta eu passo direto e reto no zap, no 985639937. 985639937. 985639937, o DDD. É o 91. Na volta, eu vou passar no zap, tá? Pra mandar abraço pra você, ler a enquete. Lembrando a enquete do dia, placar de Brasil e Escócia. Jogo hoje à noite, 7 da noite, né? Então você manda pra cá também o seu palpite, claro, manda mensagem, o que mais você quiser falar, tá bom? DDD 91-985-639937, não sai daí, a gente volta já. E na volta tem zap, né? Tem um zap da cultura com a sua mensagem. Na volta a gente vai falar mais ainda de Remo. Hoje no programa ainda tem Paysandu, Tuna e muito mais aqui.
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1: É isso, sou eu com você, galera. 11h29, hora certa em Belém do Pará, todo o estado do Pará de volta aqui para o segundo bloco do Esporte 93, viu? Hoje especial programa, excepcionalmente, a gente vai até daqui a pouquinho, meio-dia, tá bom? Então corre para mandar mensagem, você que não mandou ainda, 985-63-9937, 985-63-9937, 985-63-9937, o DDD é o 91. Como eu falei, eu vou agora pro Zap, tá bom? Para você que mandou mensagem pra gente, enquete hoje do dia, placar de Brasil e Escócia, já falei meu placar, né? Então pronto. Bom, cadê? Bom dia, galera! Papa saído Esporte 93, já estamos ligados no programa. Manda um abraço para as minhas netas Maria Isis e Amarilis, que são super mega fãs de vocês. Um abraço para vocês, meninas! Um abraço, Maria Isis e Amarilis. Valeu, viu, pela audiência, tá bom? É o professor Carlos Alberto, do bairro do Souza. Um abraço também para ti, professor. Moramos dentro do conjunto Império Amazônico, no residencial Ana Fabiana. Eu sei onde fica, já passei por aí. Vê se quando eu passo por aí pela frente. Aí ele fala, Maria Isis disse que o placar do jogo é 4-0 para o Brasil e a Amarilis 3-1 para o Brasil. Que beleza, hein? É, galera, confiante. Costa vai ser para o duro. Não vai ser tão fácil que nem o Haiti, não, viu? Mas a gente espera, né? Vai que dá certo e a porteira abre, né? Aí sai uma goleada, né? É importante. Outra mensagem, bom dia, equipe do Esporte 93,93.7, né? Bruno Barbosa, meu palpite, Brasil 2, Escócia 1. Palpite de Alberto Simões Jorge, Brasil 4, Escócia 0. É a Madalena Santana, do conjunto Júlia Cerveja.

0: de hoje para o Brasil é 3-0. Valeu, pastor Beni. Tá aí, já deixou o placar dele, né? Outra mensagem. Bom dia, Bruno. Bom dia, Thiago. Bom dia, Aleixo. Bom dia ao menino dos botões, Paulo Sérgio. Os dedinhos nervosos. Égua. Ele ficou até arrepiado agora que tu falou isso aí. 2-0 para o Brasil hoje. É o Arilson do Conjunto Maguari. Valeu, Arilson. Aí ele falou...
1: Aquele abraço.
0: Ele falou aqui, olha. Maitê mandou mensagem. Baixa o BG, Paulo.
2: Eu tô de férias, eu tô muito feliz. E um beijo pessoal da Rádio Cultura.
0: Tá de férias, beleza. Tá aí, ó.
2: Quanto o Brasil vai ganhar hoje? O Brasil vai ganhar uns 4 pontos. O Brasil vai ganhar uns 4 pontos.
0: 4-0, né? É a Maitê. Beleza, Maitê. Valeu, valeu pela audiência. Tá aí, então, registrar também. É férias, né? É, o meu vai ficar de férias daqui a uns 10 minutinhos aí. Também tá de férias já também, né? É isso. Hoje o pessoal na escolinha dele, todo mundo foi de verde e amarelo. Ele foi de azul, Paulo Sérgio. É, com a camisa... Era pra ir com a camisa... Disseram assim, Paulo Sérgio, a mensagem que mandaram pros pais. É pra pros filhos irem com a camisa da seleção. Aí eu mandei ele com a do Cruzeiro. É, falaram que é da seleção, pô. Minha seleção, né? Ah, deixa eu contar, viu? Outra mensagem, bom dia, meu amigo Bruno Barbosa. Hoje pro Brasil, 2-0. Mas na minha opinião, o que falta pro Brasil é mais garra, mais determinação e vontade de vencer. Luiz Paulo da Pedreira. É, vamos ver aí quem vai entrar hoje, se vai ter essa vontade de vencer que realmente está faltando, viu? Mais uma mensagem para fechar esse bloco aqui de mensagem. Obrigada pela lembrança, sou ouvinte assídua todos os dias. Abraço para vocês. Valeu, então, Madalena. É isso. Sempre que puder, manda mensagem para cá também, tá bom? Todos os dias aqui a gente quer ler tua mensagem e mandar o teu abraço, registrar a tua audiência, tá bom? É isso, valeu pra você que mandou mensagem, você que não mandou, dá tempo ainda, 985639937, corre que hoje, excepcionalmente, programa até daqui a pouquinho, meio-dia, 11h34, aperte o play.
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1: É isso, vamos começar então o giro aqui, dos rivais do Pará, os maiores do norte do Brasil, começando hoje com o Paysandu. É hora do noticiário Bicolor, que já foca totalmente as atenções no Santinha. O Santa Cruz de Recife, adversário do próximo final de semana, treinamentos, né, no campo com bola e também o estudo do adversário. Para falar do noticiário Bicolor, está chegando o intrépido de Souza,
2: Alexandre Santos.
3: Dali, garoto!
4: Aquele abraço, galera Bicolor. Não conte até 10, conte comigo. Ocupando a terceira posição na classificação da Série C com 20 pontos, é assim que o Paysandu volta a jogar neste sábado em Belém do Pará, na Curuzu, às 5 horas da tarde, diante do Santa Cruz de Pernambuco. Uma notícia que chama a atenção da torcida: o volante Pedro Henrique, 21 anos, natural do município de Viseu, estado do Pará, 1,74m, pesando 75 quilos, já foi vendido para o Flamengo do Rio de Janeiro. A pergunta ao presidente do clube, Márcio Tuma: o que será feito do dinheiro? Ouça o que ele disse.
5: Quando você recebe um valor, a gente vendeu o Pedro Henrique, a gente teve algumas arrecadações boas, e o que que a gente tem que fazer primeiro? Primeiro, garantir o pagamento de todos até o final do ano. E não só isso, né? Garantir esse pagamento até o final do ano e também programar, já deixar uma reserva para as folhas de janeiro, até mesmo a folha que vai ser, ainda não pingaram, né? Porque isso aí tem uma burocracia que também faz demorar o processo. Você então não tem bilheteria, não tem patrocínio. Os patrocínios, às vezes, privados também estão em fase de renovação. Então a gente tem que ter um capital de giro para que todo mundo receba em dia também, início do ano, para a gente não encerre a temporada com o pé direito e comece 2026.

0: Net com o pé esquerdo, né? Não dá. Então, a gente tem essa preocupação e controlamos isso em planilha, em planejamento, em sistema. Mas o que foge, o que a gente puder dentro disso e fazendo os investimentos, a gente está fazendo, está investindo, né? Seja na área imobiliária, seja no CT, seja na estrutura da própria Curuzu, e a gente vai continuar fazendo isso. Vai ser uma tônica da nossa administração investir na estrutura do Paysandu.
1: O referido mandatário bicolor garante que vai continuar valorizando a chamada prata da casa.
0: A gente está fazendo uma melhoria significativa nas condições do nosso sub-20. Nosso diretor da base, Matheus Mangabeira, está iniciando aí um trabalho muito bonito, né, dando continuidade também ao que já havia sido feito, mas realmente ampliando, dada a importância que a gente tem da base na nossa gestão. Então, o Matheus tem sido um grande parceiro. E a nossa meta é que pelo menos 4 atletas a cada ano possam subir da base para o profissional.
1: No campo de jogo, o time trabalha até a próxima sexta-feira, sempre no CT do clube, que fica lá em Águas Lindas, município Ananindeua. Ingressos para este sábado custando R$ 50,00 o marquibancada e R$ 100,00 a cadeira cativa. Alexandre Santos para o Esporte 93, aqui na Cultura.
2: É isso, 11h38, detalhe aí da fala da fala bicolor, né, o dirigente bicolor, né, é que é o seguinte, né, a promessa, a gente sabe que promessa é promessa, né, enquanto não for colocado em prática, a gente tem que estar sempre com o pé atrás, porque a gente vê no futebol que isso acontece muito, né, infelizmente essa é a regra, prometer é regra, né. E não cumprir a exceção. Então tem que aguardar, porque a gente aqui no programa fala isso, né, e vai continuar falando, porque é a realidade. Por enquanto, o Paysandu só utiliza a base porque não tem dinheiro. A gente espera que isso mude. A gente espera que com esse vislumbre, como por exemplo a própria revelação do Pedro Henrique, que apareceu numa necessidade, que isso mude pelo menos a mentalidade dos dirigentes do Paysandu. Aí o grupo que está no poder há um bom tempo, troca os nomes, mas é a galera no início aí, pode ter um outro que rompeu aí ao longo desse percurso, mas em essência a galera do mesmo grupo. Então a gente espera que, já que é para ficar, o ideal não é esse, né? Mas já que é para ficar no comando aí, que pelo menos o pessoal tenha uma mentalidade minimamente diferente do que vem sendo feito. Então a gente espera que o Paysandu, subindo, confirmando aquilo que é prognóstico, né? O Paysandu favorito para subir para a Série C, que subindo, aumentando a receita, mantenha isso, né? Não é, é para colocar meio time na Série B do Sub-20? Não estou falando isso. Mas não quer dizer também que não é para colocar, né? Então você vai mesclando, coloca um, dois, três. Não é para colocar só quando está no acréscimo. Então a gente tem que ver para crer, né? Porque, como eu falei, infelizmente a regra é isso não acontecer, né? E de forma planejada também, né? Como eu falei, de novo, não na doida, tá? Outro ponto é o seguinte, sobre o jogo de sábado, Paysandu e Santa Cruz. Se fala que o Paysandu, se falou, continua se falando ainda, que o jogo vai pro Mangueirão. Nesse momento, tá? A informação até aqui da CBF é que o jogo está na Curuzu, tá bom? Então, segue Paysandu e Santa Cruz para o sábado, dia 27, 5 da tarde, na Curuzu. Como o Alex falou, ingresso de arquibancada, R$ 50. Então, o torcedor tem que comprar ingresso, seja onde for, né, para apoiar a equipe, para vencer o Santa Cruz, que a gente já falou aqui, né? Esse Santa Cruz que vem num momento bom, apesar de vir de uma derrota, momento bom da equipe pernambucana, né? Então tem que vencer em casa, né? É muito importante esse resultado, né? A informação do Diário do Pará de hoje é que o Paysandu tentou ter apenas torcida única também, né, nesse jogo, né? E

o valor também não pode ser abusivo, né? Que teria sido um valor muito alto, então fere aí o regulamento específico de competições, né? O geral, não diz aqui se é o específico ou o geral, né? Na matéria também não estou lembrando agora, mas enfim, certo é que tem essa informação aí, né? Que já torna também o jogo tenso, o jogo que vai ganhando em tensão antes de começar, né? De qualquer maneira, ingressos à venda, né? E o Paysandu, como eu falei, trabalhando para encarar o Santa Cruz, né? O Santa Cruz, adversário que não vai ter o Alex Siruan, lateral esquerdo, o zagueiro William Alves e também o atacante Renato, né? Os três suspensos aí, desfalcando o Christian de Souza, técnico Christian de Souza, tá bom? Expectativa, então, para quem vai entrar no lugar deles, né? É o trio aí fora, desfalca esse duelo contra o Paysandu. Amanhã a gente vai falar mais do Santinha, que encara a equipe bicolor, né? No sábado, como eu falei, ingressos a R$50. Por enquanto, jogo na Curuzu. Acho que essa altura não muda mais. Mas vamos aguardar, tudo é possível, tá bom? 11h43. Vamos falar. Isso, garoto.

0: Barbosa.
1: É hora de falar agora do Remo, então, aqui na Cultura. Para falar do Leão, está de volta ele,
0: Alexandre Santos. Aquele abraço, galera remista. Camarão que dorme, a onda leva. No Baenão, todos são sabedores dos próximos compromissos. Ontem, a CBF, Confederação Brasileira de Futebol, programou os próximos 8 jogos do Clube do Remo, 2 pela Copa do Brasil e 6 pela Primeira Divisão. Coloque na sua agendinha, dia 23 de julho, Remo e Corinthians, às 7:30 da noite em São Paulo, jogo pela 19ª rodada. Dia 26 também de julho, Remo e Vitória da Bahia, às 19:30 em Belém do Pará, no Mangueirão, pela 21ª rodada. Dia 29 também de julho, Remo e Mirassol, às 19:30 lá em Mirassol, São Paulo. Dia 8 de agosto, Remo e Atlético Mineiro, às 18:30 em Belém do Pará, no Mangueirão. Dia 17 de agosto, Remo e Internacional, às 8 da noite, no Beira Rio, em Porto Alegre. E dia 22 de agosto, Remo e Fluminense, às 4 da tarde, no Maracanã. São jogos da Série A. Copa do Brasil, oitavas de final, Remo e Santos, jogo de ida dia 1º de agosto, às 9 horas da noite, na Vila Belmiro, em São Paulo.
2: Daí para o restante e retomada do campeonato, né?
0: Ivan, qual a avaliação que você faz desta paralisação e o recomeço após a Copa do Mundo?
2: É claro que a gente estava fazendo, principalmente no último mês, né, antes da parada, um campeonato de recuperação. Também tinha muitos jogos, muitas viagens. Às vezes a gente não conseguia fazer tudo o que o Léo queria, colocar as suas ideias nos treinos, né? Então, com essa parada, eu acho que foi bom para recarregar as energias, descansar também um pouco, né? E agora a gente vai ter, acho que pouco mais que um mês aí para poder fazer todos os ajustes, todas as necessidades que o Léo vê como necessário, e a gente retomar de novo essa boa fase, esse bom momento que a gente estava vivendo dentro da competição.
0: Hoje o Remo está vivenciando o seu terceiro dia de intertemporada, visando os próximos compromissos após a Copa do Mundo. Alexandre Santos, para o Esporte 93, aqui na Cultura.
1: É isso.

É 11h47. Ah, garoto. Ainda não, Paulo. Ainda não. Garoto. Bom, falando aqui do Renfo, fiquei até desnorteado aqui por um tempo. Mas

0: Continua as especulações do mercado, né? Continua a situação do Remo, ainda está interessado no Nicão. Já falei aqui o que, que eu acho, né, da questão do Nicão, né? Eu não acho que seja uma boa pro Remo. Ele pode até ele pode até queimar minha linha, como diz na gíria, né? Ele pode até me provar que eu estou errado, mas com base no que ele vinha apresentando aí, eu acho que não vale a pena, não. Mas continua então as especulações. O GE falando agora que o Remo está de olho no Edson Fernando. Volante, pertence ao Carpati, não sei como é que se pronuncia, mas acho que é uma coisa assim, Carpati da Ucrânia, né, que pode chegar por empréstimo até o final do ano. Jogador que lateral, também atua como lateral direito, volante, né, potiguar, formado pelo Alecrim, atuou no Globo, também lá do Rio Grande do Norte. Base do Vitória e voto poranguense até chegar no Bahia, né? Então depois do 3 anos no Bahia, foi para o Rukvinik. Na Ucrânia, né? Depois ele voltou, jogou pelo Atlético Goianiense, Brasileirão, Sul-Americano e Copa do Brasil, e aí de volta para a Ucrânia, né? Teve ainda uma passagem pelo Juarez. É o teu time no México, Paulo Sérgio, o Juarez, né? E aí agora está no Carpati da Ucrânia. Mano, show. Então é isso. Vamos aguardar. Será que o volante vai jogar no Remo? Será que vai ser o primeiro anunciado, primeiro contratado dessa janela do meio do ano? Vamos aguardar. Certo que o Remo segue trabalhando, treinando, né? A maioria se reapresentou, a gente já falou aqui dos 8 que estão com o trabalho remoto, né? O Ivan com o Rangel aí, que teve uma lesão, se machucou aí antes da parada para a Copa, né? O Ivan, que foi muito bem contra o São Paulo, sonhando, né, com a titularidade, a briga no gol, né? E o Remo vai trabalhando, como eu falei, fora dos gramados aí, com seu executivo Luiz Wagner. Vamos ver quem o Luiz Wagner vai contratar. Segundo o clube que ele atua como executivo de futebol, ainda com pouca experiência, mas vamos aguardar. Tem que dar o voto de confiança. Mas o João Lucas já foi uma furada, viu? O João Lucas está aí no departamento médico do Remo, né? Já foi uma furada. A gente já imaginava que ia ser e se provou, né? E agora tá machucado. Já não vinha rendendo. Quando voltar, já tá atrás do Marcelinho, atrás do Matheus Alexandre, pelo menos na minha opinião, tá? Então vamos acompanhar e vamos aguardar, né? O Remo que já falamos aí das 6 partidas que o Alex trouxe aqui também, né? Da Série A, fora os 2 jogos contra o Santos também, dias 1 e 4 de agosto. Um na Vila, que pode mudar, sair da Vila, pode ir pra Capital Paulista, e o outro em Belém do Pará, né? É isso, o Remo que ainda não definiu também amistoso nessa parada, tá bom? 11h51, vamos falar de segundinha aqui no Esporte 93, né? Lembrando, relembrando na verdade, né? Sábado tem a grande final, jogo único do Campeonato Paraense da segunda divisão, o Paraense A2, como diz o PDF do rádio, né? Um abraço, Paraense A2, com Urumajó e Isabelense. Jogo 3 da tarde, lá no Estádio Municipal Francisco Paulo Tavares Silva, o Estrelão, tá bom? E para falar aqui no programa de hoje, né, pelo noticiário da segundinha, daqui a pouco a gente vai tendo o Marcos Aleixo para falar da Tuna, tá bom? Vamos ouvir agora o Elcio Júnior para falar da expectativa, preparação da equipe, né, como é que tá aí o Pássaro Uru para esse duelo importante contra o Isabelense em casa. Grande abraço, meu caro Elcio Júnior, obrigado pela participação aqui no programa, viu?
1: Fala, Bruno. Cara, então, a situação do Eric foi um pouco delicada, porque ele tava com a gente, jogou tudo, fez 5 gols, inclusive ele, na verdade, ele é artilheiro junto com o Elton. O Elton também tem 5. Só que ele recebeu uma proposta da Série D, para jogar agora a Série D, e ele acabou já pedindo dispensa.

0: pra ir. A gente fez a rescisão dele. E aí ele foi embora jogar a Série D. Como a gente já subiu, né? E aí ele conversou com a gente, pra gente não acabar não atrasando o jogador também. É que seguir carreira. A gente acabou liberando ele, entrou em acordo com o clube. E com o novo clube dele, a gente liberou ele.
1: Aí, valeu então, meu caro Elcio. É, que coisa, hein? Eric Bahia, artilheiro aí da segundinha, junto com o Elton, né? Mas acabou indo embora, então, desfalque importantíssimo pro Aldenir Risada em busca do título. Mas como ele falou, tem o Elton ainda também, né? É isso. Então, o jogo com o ingresso já encerrado, lote, tá? De R$15, encerrou em menos de 24 horas, ingresso à venda ontem. Hoje já esgotaram o lote promocional de R$15. A partir de agora, somente R$20 ingresso. Preço único até o sábado, dia do jogo. Eu acho que vai esgotar de hoje para amanhã. Acho que amanhã, quando a gente estiver aqui no programa, vamos trazer a informação de que ingressos vão esgotar. Decisão, jogo único, valendo a taça. É, garoto, valendo a taça da segundinha no sábado, então, para Urumajó e Isabelense, 11h54. É isso ali, ó. Vamos falar então de Tuna aqui na reta final do Esporte 93. Antes da Tuna, só abraçando aqui rapidinho, meu caro Paulo Sérgio. Cadê aqui? Mandou mensagem. Dani de Ananindeua. Bom dia, Bruno Barbosa, aqui em Marituba, na casa da Pastora Lourdes, ligado no Esporte 93. Meu palpite 3-1 pro Brasil. Já estou esperando o almoço sair, aquele açaí com peixe frito. Valeu, Dani! É a irmã do Thiago Malché, né? E a outra mensagem. Bom dia, galera da 93. Salve o Grande Leão. Bora esquecer a Série C, que hoje tem Brasil. É isso. Tá registrando aqui, então, o Paulo Melo. Agora sim, vamos falar da Tuna. Alô, seu Aleixo!
2: Marcos Aleixo!
3: Bom, a Tuna Luso Brasileira, como vocês sabem, perdeu o primeiro jogo por 2-1 aqui em Belém, no Estádio Olímpico Mangueirão. A expectativa da Tuna é melhorar o jogo, né? Uma vez que a segunda partida vai acontecer lá no estado do Ceará. E a Tuna treinou ontem no campo do 2º bis do Exército Brasileiro com mudanças táticas, né? É provável que desta vez, pelo menos, a expectativa do torcedor é que PH e Ameixa já entrem jogando. E também a preparação no condicionamento do Jaime, que é um jogador fundamental. No primeiro tempo, como todos sabem, e no segundo tempo praticamente cai de produção. A expectativa é que ele jogue a partida toda, né? Uma vez que é decisiva para a Tuna, tem que reverter o placar de 2-1. E é possível também que Paulo Rangel entre pelo menos desde o segundo tempo, dependendo do resultado de como estiver a partida lá no estado do Ceará. De maneiras que, no mínimo, a Tuna Luso Brasileira tem que ganhar com um gol de diferença para levar para pênalti e depois decidir o jogo, não é? Ou, quem sabe, né? De repente a Tuna pode superar o adversário, que jogou muito bem aqui em Belém, e aí pode obter uma vitória de 2 gols de diferença e aí garantir a classificação para a próxima fase da Série D e até garantir também a classificação para a Série D de 2027. É com vocês aí no estúdio.
2: Barbosa.
1: Beleza, é isso, galera, chegando aqui na reta final. Hoje o programa é excepcionalmente um pouquinho mais curto, tá bom? Amanhã a gente retorna normalmente a nossa programação. Quero agradecer você que mandou mensagem aqui no 985639937. Você que não mandou mensagem, mas estava aí ligadinho, ligadinha. E vai Brasil hoje, viu? Na mesa de áudio, o Paulo Sérgio e na operação da gravação, o Eric Menezes também. Esse programa é uma iniciativa da equipe 93, tem sempre o apoio e a confiança do Ricardo Kizan, o homem das marcantes. E quem esteve contigo nessas 2 horas de esporte foi o locutor que está sempre com você. Beleza, galera? É isso, valeu, vai Brasil! E amanhã a gente volta para falar da vitória do Brasil, se Deus quiser, sobre a Escócia. Vamos encerrar o programa com a música da Copa desse ano, tá bom? Um abraço, até amanhã, se Deus quiser, galera. Tchau!

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2: O Supremo Tribunal Federal, STF, retoma hoje o julgamento sobre a validade das ações da Justiça do Trabalho que reconheceram vínculo de emprego na relação entre motoristas de aplicativo e as plataformas, a chamada uberização. A sessão está prevista para começar às 2 horas da tarde. O julgamento foi suspenso no dia 1º de outubro do ano passado, quando foram ouvidas as sustentações das partes envolvidas no julgamento. Na sessão de hoje, serão proferidos os primeiros votos sobre a questão. Serão julgadas duas ações relatadas pelos ministros Edson Fachin e Alexandre de Moraes, que chegaram ao Supremo a partir de recursos protocolados pelas plataformas Rappi e Uber. As empresas contestam decisões da Justiça do Trabalho que reconheceram o vínculo empregatício com os motoristas e entregadores. Durante a tramitação do caso, a Procuradoria-Geral da República, PGR, enviou ao Supremo parecer contrário ao reconhecimento de vínculo trabalhista entre motoristas de aplicativo e as plataformas digitais.
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2: Clube do Remo terminou como grande campeão do certame paraense de basquete da categoria cadete. Na decisão ontem no ginásio Serra Freire, o Clube do Remo ganhou nos últimos segundos do jogo a Assembleia Paraense. Clube do Remo 54, Assembleia Paraense 51. Esse campeonato começou com Remo, Assembleia Paraense e Paysandu, mas o Paysandu foi eliminado na primeira fase. No playoff de 3 jogos, a Assembleia venceu o primeiro, o Clube do Remo ganhou o segundo e nesse terceiro jogo ontem, vitória do Clube do Remo. Clube do Remo, o grande campeão.
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9: Boa tarde para você sintonizado na 93,7 Cultura FM. Agora são 2 em ponto e está começando o Balaio, um sexto com todos os sons. Aqui é o Arthur Castro e quem abre o programa de hoje é Ana Canhas, Rita Total. Uma excelente tarde para você.

Olha aí, é incrível, Lohane Takeda, vocalista da banda Alibi de Orfeu, participando do single do Sidney Cassé, single da carreira solo do também integrante da Alibi de Orfeu, baixista do Alibi, em carreira solo aí, no single Andas em Mim, disponível nas plataformas e também aqui na playlist do Balaio. Nesse primeiro bloco do programa de hoje, a banda francesa Nouvelle Vague, com participação da vocalista da banda britânica Mortiba, Sky Edwards, fazendo versão de Enjoy the Silence, sucesso da banda Depeche Mode, isso mesmo. Teve também por aqui, passou também por aqui, a portuguesa Marta Sofia, Fica Mais Um Pouco, e abrindo o programa de hoje, Ana Canhas, Rita Total. Agora são 2h17, você está na 93,7 Cultura FM, a rádio do artista.

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1: Olha aí, esse foi o Chico Chico, muito bem acompanhado pela Orquestra SESI Minas, na versão de Admirável Gado Novo, na verdade um medley, Admirável Gado Novo e Toada. Esse medley está disponível num single, disponível nas plataformas e também aqui na playlist do Balaio, Admirável Gado Novo, sucesso absoluto de Zé Ramalho. Antes, neste bloco, teve Flávia Bittencourt fazendo versão de Carlinhos Brown, Covered Saints, e lá no começo, Geraldo Azevedo com Estou em Paz, a versão do versão ao vivo do disco Oitentação. Agora são 2h29. Agora, dica da nossa agenda cultural daqui do Balaio, é a programação de esquenta para o jogo do Brasil na Copa do Mundo, que vai rolar logo mais à noite. É a programação lá do Núcleo de Conexões na Figueiredo. A programação começa às 5 da tarde com troca de figurinhas, transmissão ao vivo, que vai rolar, né? E dentro da programação tem o Happy Hour, tem Combo Hexa, shows das bandas Metrópole e Red Velvet, também a discotecagem do DJ Luian Salles. Imperdível, hein? Então, como eu acabei de falar, a programação começa às 5 da tarde, esquenta pro jogo entre Brasil e Escócia na Copa do Mundo, logo mais à noite. Só que lá no NAR, a programação começa às 5 da tarde. Para você saber de todos os detalhes, e além da programação de hoje, vai ter também programação lá no Núcleo de Conexões amanhã e no sábado. Então, para você saber de tudo, acesse na Figueiredo no Instagram. Agora são 2h30, vamos para um rapidíssimo intervalo. Na volta tem a Hora do Clássico do Balaio.
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3: 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Este é o Balaio da 93,7 Cultura FM, a rádio do artista paraense. Agora são 2h32.
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3: Na Hora do Clássico de hoje, Luiz Gonzaga, o Rei do Baião. E alguns sucessos do seu repertório, alguns clássicos. E... o Luiz Gonzaga tem tudo a ver com esta época do ano, época de festas juninas, e hoje, dia de São João, a gente, claro, toca Luiz Gonzaga para você, começando com Sabiá, faixa do disco Asa Branca, lançado em 1959. Então vamos curtir Luiz Gonzaga a partir de agora no Balaio.
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2: Olha aí esses quatro clássicos absolutos dessa época de São João e do repertório do Rei do Baião do Lua, do mestre Luiz Gonzaga, numa sala de reboco, o cheiro da Carolina, olha pro céu e sabiá. Essa foi a hora do clássico de hoje, com o mestre Luiz Gonzaga. Agora são 2h45, 15 minutos faltam para as 3 da tarde. Balaio já pegando a reta final, mas ainda tem música na nossa playlist para você curtir aqui na 93,7. E a gente segue por aqui com Patrícia Marques e seu Jorge Abre Alas.

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1: Essa foi a banda Jota Quest, com participação da cantora Manhana, nessa versão incrível de I Don't Know What To Do With Myself, clássico absoluto de Tim Maia. Antes teve o Arraial do Pavulagem com Carimbó Praieiro, faixa do disco novo EP Bandeiras de Guarnição. E nessa reta final do Balaio teve também música de Noca da Portela, Vidas Negras Importam. O nosso programa é uma realização da Central Cultura de Produção. No áudio, o Doni Rocha, a produção e a apresentação do Balaio é do Arthur Castro, e a gente volta amanhã, ao vivo, 2 da tarde, na 93,7 Cultura FM. Daqui a pouco tem a Rosaninha Rodrigues e o Estação Musical. Um abraço para todo mundo.

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1: Uma grande programação está sendo organizada para acontecer no próximo final de semana para os que vivem o dia a dia do sambô. É porque no próximo sábado agora, dia 27, vai ter o seminário técnico e também treino geral para o Campeonato Brasileiro de Sambô. Essa programação vai ser neste sábado a partir das 4 horas da tarde na sede da FESAPA, na Cidade Nova. Inclusive com a palestra do instrutor de judô, professor Alcindo Campos.
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1: 3:05. Boa tarde, Belém. Boa tarde, você. A partir de agora estaremos na sua boa e bela companhia até às 6 horas na sua estação musical, que começa com o som de Samaúma.

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0: 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E esse foi o som de Lu Guedes, Dona Maria, música de Lu Guedes. Ouvimos ainda João Bosco de Bosco, Jade, Loé de Luna e Zudzilla com a música Karma, Arthur Espíndola e Dudu Nobre, Chova Tudo o que Tiver de Chover, música do Arthur, Biquíni Cavadão com Janaína, e também abrimos o programa de hoje com a banda Samaúma com A Nave. 3:28, vamos para o nosso primeiro intervalo e voltamos já.
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Ouvimos juntos o Matheus fazendo rock com Pode Ser Easy. Ouvimos um Sebastião com Céu de Agosto, ainda Marco e Sabino com Reluz, música de José Augusto e Maitê Risoênio, do Guto Arritmia. 3 horas e 44 minutos é a nossa e a sua estação musical, até às 6 horas na sua boa e bela companhia. E a gente segue em frente trazendo Beto Guedes, de Beto e Caetano Veloso, Luz e Mistério.

0: 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E nós acabamos de ouvir Guitarrada das Manas, com Amor Papai, música da Guitarrada. Também ouvimos Gabi Amarantos e a banda La Pupunha com Maria de Nazaré, música do padre José Fernandes, Iva Rotti da Iva Fortuna Real, e também ouvimos o Beto Guedes, de Beto e Caetano Veloso, Luz e Mistério. 3:59, nós vamos para mais um intervalo. Na volta tem Paulo Brasil com Cultura Vinil.
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3: Copa do Mundo dos Estados Unidos, México e Canadá. Como todos lembram, o Brasil estreou com empate com Marrocos em 1-1, depois ganhou de 3-0 do Haiti e hoje enfrenta a Escócia. Esse jogo vai ser logo mais às 19h em Miami. O outro jogo de hoje pelo Grupo C é Marrocos e Haiti em Atlanta, também nos Estados Unidos, no mesmo horário, ou seja, às 19h. Na classificação desse grupo, Brasil e Marrocos 4 pontos, Escócia 13 e o Haiti em quarto lugar com 0. Para o jogo de hoje, o técnico Carlo Ancelotti ainda não confirmou quem vai jogar na vaga de Rafinha, que está contundido. Neste momento, Luiz Henrique é o mais cotado, mas Raya e Endrick também têm chances. E quanto ao Neymar, ele está relacionado para o jogo de hoje e deve entrar no segundo tempo, lá pelos 30 minutos, mais ou menos.
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2: No ano de 84, o sul do país mandou seu representante para a cena musical pop rock que tomou conta do Brasil.
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2: Os engenheiros do Havaí já estavam cantando que estavam longe demais das capitais. Em 1987, já com o nome consolidado, eles cantavam algo como As Leis de uma Grande Estrada, fazendo referência ao sucesso.
4: Você

Saudades de Porto Alegre e o novo dia a dia estão no disco. Junto com a cidade natal, Amores Focaram para Trás. Uma canção carregada de emoção apresenta uma dessas saudades.

Os engenheiros do Havaí conquistaram o Brasil, mas pareciam perdidos com todas as novidades e lembranças. 1987, Engenheiros do Havaí, Terra de Gigantes, de volta no Cultura Vinil.

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0: 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Ouvimos Los Hermanos com Lisbela. Também ouvimos a banda paraense Fruta Quente com Carimbó do Pará.
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ouvimos foi o som de Rubel e Marisa Sena com Carta de Maria e Juliana Sinimbu com Santuário do Pau de Aroeira, música de Renato Torres e Juliana Sinimbu.

0: Ouvimos o som de Bob Freitas com Baixo Reduto e antes Alcir Guimarães com a música dele, Tem Dó.
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3: Jogo do Brasil contra a Escócia. Confira o que abre e fecha em Belém. Hoje, às 7 da noite, a seleção brasileira entra em campo pela Copa do Mundo. As unidades de saúde funcionam normalmente. Nos supermercados e comércios, o horário fica a critério de cada empresa. O Mangal das Garças funciona das 8 da manhã às 5 da tarde. Já a Estação das Docas abre das 10 da manhã à meia-noite com o evento Arena Estação. Nos shoppings, o Parque Belém, o Bosque Grão-Pará, o Metrópole Ananindeua e o Castanheira encerram as lojas às 6 da tarde. No Boulevard e no Pátio Belém, o funcionamento durante o jogo será facultativo para alguns estabelecimentos.
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Ouvimos juntos Vanessa da Mata com Nada Mais, música versão do Ronaldo Bastos. E também ouvimos o Olivar Barreto com Tudo Que Eu Preciso, música de Olivar e Suzy Quintela.

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0: Ouvimos juntos o som de Negra Lee com Você Vai Estar Na Minha, música de Marisa Monte. Também ouvimos Kim Marques, do Kim, Brega Carimbó.
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0: 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Ouvimos juntos Nego Nelson e Bob Freitas com Chamegoso e Nado Afoxé do Guarda-Chuva Achado. E também ouvimos Guilherme Coutinho do Guilherme Atalaia. E agora você fica com Ricardo Kizan e As Marcantes.
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0: Pará.
1: Paraenses, amazônidas, brasileiros, senhoras e senhores. Está aberto oficialmente na noite desta quarta-feira, dia 24 de junho de 2026. Viva São João! Seja uma noite espetacular. A gente vai começar essa noite com pé direito, amigos e amigas. Vamos juntos para a nossa programação aqui do Brega Marcante. Mas não podemos esquecer hoje o padroeiro aí das festas juninas. Um, dois, no Santo Antônio. Temos aí São João, temos São Pedro, São Marçal. Então,

dia 24 de junho de 2026, amigos e amigas. Seja uma noite espetacular, eu sou o Ricardo Zan Lourenço, quero te convidar. Nossa programação está rodando aí as músicas de São João aqui na Rádio Cultura FM 93,7. Mas a partir de agora, São João vai dar uma pausa aí, vai dar licença pra gente, porque a gente vai de marcantes, a gente vai de brega, a gente vai de patrimônio cultural e material dos paraenses. Vamos juntos na nossa programação a partir de agora? Então, senhoras e senhores, está no ar as marcantes.

Luiz Guilherme, Amor Ideal, Reginaldo Rossi, Garçom, Ibamar José, Melô do Tururu e João Maçã, Rouvê Chicago. Começamos bem, rapá. Começamos muito bem a noite desta quarta-feira, dia 24, meu amigo. 24, isso aí, Kizan. 24 de junho. Data boa. Dia de São João. A gente deseja para vocês aí uma noite. Dia de São João celebrado dia 24 de junho. A data marca o nascimento de São João Batista, o mais famoso e festejado dos santos católicos do mês. Mas não podemos esquecer Santo Antônio, que foi dia 13. Não podemos esquecer São Pedro, dia 29. E São Marçal, dia 30 também. É muito santo para nos abençoar, que Deus nos abençoe acima de tudo e a gente possa ser feliz, né, amigos e amigas? Não é isso que a gente deseja? É o que eu desejo para ti. Felicidades, tá bom? Então bora continuar com as marcantes na noite de hoje. Aumenta o som, é Rádio Cultura FM 93,7. Os Panteras, Chorei.

Zezé de Camargo, Minha Presa, Luiz Carlos Magno, Ave Maria pro Nosso Amor, Edson Vale, Existe Vida Após o Amor e Os Panteras, Chorei, Chorei Tanto Que Nem Sei. Aí, como diz aqui meu operador, Kizan, que bom que tu não vive da música, senão

0: passando fome. Ai, meu Deus do céu, é isso que eles fazem comigo aqui, senhoras e senhores. Mas não deixa de ser verdade, né? Ah, isso vocês estão ouvindo, as marcantes, amigos e amigas. As nossas marcantes. Vamos completar 5 anos no ar com as marcantes esse ano, no mês de outubro. Pai d'égua, passa rápido. 5 anos apresentando as marcantes para vocês. Que honra, que felicidade. E no mês de setembro desse ano, o Brega completa 5 anos como patrimônio cultural e material dos paraenses. Muito legal. Vamos para um rápido intervalo, amigos e amigas. 2 blocos musicais apresentados e a gente volta já já aqui com a nossa programação do Brega das Marcantes pela Rádio Cultura FM 93,7 e esse amigo aqui de vocês, Ricardo Kizan Lourenço. É rapidinho, até já.
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6: Estamos de volta, bora de brega, bora de cultura, bora de marcante.
7: Aumenta o som porque o negócio é bom, amigos e amigas. Sabe quem vai cantar pra gente? Diga que Zanjuca Medalha, traga sua Kelly.

pessoal Pop Som, Edinho Não Vá e Juca Medalha Kelly. Manda um abraço para Márcia Cristina e o Lipe. Um abraço, amigos e amigas. Um abraço aí pro professor Maurício, sempre vários amigos que a gente conquistou ao longo do tempo, apresentando as marcantes, e vocês que estão na escuta aí, trabalhando com no aplicativo. Tá no aplicativo, amigo? Tá com o carro aí rodando? Então, tá no táxi? Um abraço para vocês aí. Seja uma noite espetacular na vida de vocês. Hoje, quarta-feira, meu amigo, dia 24, meus amigos e amigas. 24 de junho de 2026. Não é fácil, não. Tá passando rápido, tá voando. E vocês estão ouvindo as marcantes. Aumenta o som, então. Pra gente provar que o negócio é bom aqui. Mais do que falar, a gente mostra. Na realidade, a gente toca. Canta pra gente, Ted Max, é o pôr do sol.

0: Amigos e amigas, chegamos ao final. Vamos embora na noite desta quarta-feira aqui com as marcantes, com Brega, aqui pela Rádio Cultura FM 93,7. Nosso programa chegando à reta final. E eu quero desejar uma noite espetacular para vocês de quarta-feira, dia 24 de junho de 2026. Viva São João! São João Batista possa nos abençoar, abençoar os nossos lares, as nossas vidas, as nossas famílias. É o que eu desejo para vocês. E a mensagem que a gente encerra o programa na noite de hoje: não importa o quão devagar você vá, não importa o quanto devagar você vá, desde que você não pare. Às vezes a gente quer parar para ficar pensando, perdendo tempo. Sigamos em frente, em busca da felicidade, em busca da paz, em busca do amor, da alegria, da prosperidade. É o que a gente deseja para vocês, em especial esse amigo de vocês aqui, Ricardo Kizan Lourenço. Amanhã, quinta-feira, a gente volta, amigos e amigas, tá bom? Um abraço para vocês e até amanhã na programação da Rádio Cultura FM 93,7. Tchau, gente. Fui!
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0: 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É hora de noticiar os fatos que ajudam a construir um novo país. 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
1: Em Brasília, 19 horas.
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2: Olá, boa noite.
1: Boa noite para você que nos acompanha em todo o país.
2: Quarta-feira, 24 de junho de 2026.
1: Vamos ao destaque do dia, emprego.
2: Dados do Ministério do Trabalho apontam que em fevereiro o Brasil ultrapassou a marca de 62 milhões de empregos formais ativos.
1: O número representa mais de 2 milhões de postos de trabalho com carteira assinada a mais que no mesmo mês do ano passado.
2: Participação feminina no mercado de trabalho cresceu 4,74%. Pablo Mundim.
3: Entre os jovens de 18 a 24 anos, o aumento foi ainda mais expressivo, quase 19% em relação ao mesmo mês do ano anterior.
1: E ainda, recorde no turismo doméstico.
2: De janeiro a maio desse ano, o número de passageiros voando dentro do país chegou a 42 milhões, um recorde. Graziela Mendonça.
4: O número de passageiros internacionais voando no Brasil também aumentou no período de janeiro a maio. Foram 12 milhões e 800 mil estrangeiros viajando aqui no país, 10% a mais que o registrado no mesmo período do ano passado.
1: Você vai ouvir também saúde.
2: O programa Agora Tem Especialistas vai levar atendimento médico a indígenas em comunidades de difícil acesso.
1: E profissionais do SUS vão ensinar pais e cuidadores a estimularem o desenvolvimento de crianças de até 6 anos. Cleide Lopes.
5: A ideia é fortalecer o vínculo familiar, contribuindo assim para o desenvolvimento saudável das crianças.
2: Hoje, na apresentação da Voz do Brasil, Mariana Jungmann e Luciano

0: Queixas.
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0: O mercado de trabalho brasileiro continua em expansão.
1: Em fevereiro, o crescimento foi de 3,6% em relação ao mesmo mês de 2025.
0: Os dados revelam ainda um crescimento na participação feminina. Mais da metade das vagas criadas no mês foram ocupadas por mulheres.
1: Os números são da RAIS, a Relação Anual de Informações Sociais do Ministério do Trabalho e Emprego, que agora passa a ser divulgada mensalmente.
0: Os dados complementam as informações do Cadastro Geral de Empregados e Desempregados. O CAGED.
2: O mercado de trabalho brasileiro segue em expansão. Dados divulgados nesta quarta-feira da Relação Anual de Informações Sociais, a RAIS mensalizada, que complementam as informações do novo CAGED, mostram crescimento na geração de empregos. O país alcançou em fevereiro deste ano a marca de 62 milhões e 200 mil vínculos formais ativos entre trabalhadores da iniciativa privada e do serviço público. O número representa crescimento de 2 milhões e 170 mil empregos formais na comparação com fevereiro do ano passado. O avanço foi registrado em todas as regiões do país, com destaque para o Norte e o Nordeste. Os dados também mostram o crescimento da participação feminina no mercado formal, que chegou a quase 29 milhões de vínculos, como destaca o ministro do Trabalho e Emprego, Luiz Marinho.
3: Ampliando a parcela de mulheres do mercado formal, ou seja, enquanto cresceu mulher 1.290.000, homens cresceu 879 mil novos vínculos, um crescimento de 2,7 para homens, 4,7 para mulheres. As mulheres ocupando mais o mercado de trabalho. Mas ainda há espaço aqui para crescer. Aumento de creche, por exemplo, nos municípios, favorece para que as mulheres ocupem mais posições no mercado de trabalho.
2: Entre os jovens de 18 a 24 anos, o aumento foi ainda mais expressivo, quase 19% em relação ao mesmo mês do ano anterior. Os números também apontam avanço na inclusão de diferentes grupos sociais. Os maiores crescimentos proporcionais...
1: O turismo de negócios também está crescendo e teve faturamento histórico de 6 bilhões de reais.
4: A analista corporativa Verônica Brito mora em Brasília e costuma viajar bastante pelo Brasil. Do ano passado para cá, já foram 9 viagens para diferentes roteiros, mas ela tem um destino preferido.
5: Eu costumo viajar mais pelo Nordeste. Minha preferência é pelas praias e para mim as praias do Nordeste são as melhores. A comida, a receptividade, as pessoas do Nordeste são calorosas, né?
4: E como Verônica, cada vez mais brasileiros decidem viajar dentro do país. Foram 42 milhões de passageiros voando de norte a sul entre janeiro e maio deste ano. Um recorde no volume de passageiros domésticos, segundo o Ministério do Turismo. O número é 6% maior que os 39 milhões e 800 mil passageiros registrados no mesmo período do ano passado. Analisando somente o mês de maio, o volume também foi recorde, com 8 milhões e 300 mil passageiros domésticos, a maior movimentação para o mês da série histórica. O ministro do Turismo, Gustavo Feliciano, disse que os bons resultados do setor têm movimentado a economia do país.
6: Estamos registrando recordes atrás de recordes. Graças ao desenvolvimento do Brasil e às políticas adotadas pelo governo federal, estamos conseguindo manter os bons resultados. Isso tudo reflete na geração de emprego e renda para a população. Estamos com o maior saldo de empregos da história no setor do turismo, com mais de 2,4 milhões de empregos com carteira assinada. Continuaremos trabalhando para promover ainda mais o turismo interno e também a atração de turistas estrangeiros, gerando dignidade para a nossa população.
4: O número de passageiros internacionais voando no Brasil também aumentou no período de janeiro a maio. Foram 12 milhões e 800 mil estrangeiros viajando aqui no país, 10% a mais que o registrado no mesmo período do ano passado. Outro resultado positivo foi observado no turismo corporativo, que envolve eventos empresariais e negócios. Entre janeiro e maio, o faturamento nesse segmento foi recorde, 6 bilhões de reais, maior valor da série histórica iniciada em 2022. Reportagem Graziela Mendonça.
0: Um novo... novo aporte de 140 bilhões de reais foi anunciado esta semana para a Nova Indústria Brasil, a política de modernização industrial do governo federal.
1: Os recursos vão ser direcionados para as 6 missões que fazem parte dessa política. São elas: agroindústria, saúde, infraestrutura, transformação digital, bioeconomia e tecnologias para a soberania e defesa nacional.

0: Lançada em 2024, a NIB tem como objetivo impulsionar a indústria nacional até 2033, a partir da modernização do parque industrial e da adaptação às novas tecnologias.
1: A NIB também tem como meta aumentar a exportação de produtos brasileiros, utilizando práticas de produção sustentáveis e menos poluentes.
0: Hoje, durante o programa Bom Dia, Ministro, o titular do Ministério do Desenvolvimento, Indústria, Comércio e Serviços, Márcio Elias Rosa, afirmou que o investimento no setor contribui para o desenvolvimento social do país.
2: Quer promover, desde inovação, sobretudo inovação, a incorporação de novas tecnologias, promover a transição digital, né, para que nós tenhamos a chamada indústria 4.0, como também aumentar a nossa capacidade exportadora, para que o Brasil possa estar na cena internacional não apenas com commodities, o que é muito bom e funciona muito bem, mas também com produtos com valor agregado. Não há desenvolvimento social se não tiver desenvolvimento econômico. É preciso que um esteja ligado ao outro.
1: E ainda falando de desenvolvimento, taxistas e motoristas de aplicativos que tiveram o cadastro aprovado pelo programa Move Brasil já podem procurar as concessionárias de automóveis indicadas para financiar novos veículos.
0: A linha de crédito de até 30 bilhões de reais é voltada para a renovação da frota desses profissionais.
1: O Move Brasil garante juros mais baixos, prazo de financiamento de até 72 meses e mais 6 meses de carência.
0: E abrange também compra de equipamentos de segurança, no caso das mulheres.
1: Podem participar profissionais com pelo menos 12 meses de atuação que tenham realizado, no mínimo, 100 corridas e também taxistas registrados.
0: Os interessados em aderir ao programa podem realizar o cadastro na página gov.br/movebrasil.
1: Mais saúde para a população indígena.
0: O programa agora tem especialistas do Ministério da Saúde e espera realizar mais de 13 mil atendimentos até o fim de junho em territórios do Ceará, Pernambuco, Amapá e Pará.
1: A iniciativa leva consultas, exames e cirurgias para áreas de difícil acesso, garantindo assistência médica diretamente para as comunidades.
0: Somente nos mutirões oftalmológicos, a expectativa é realizar cerca de 1.600 consultas especializadas, 8 mil exames e mais de 340 cirurgias.
3: A indígena Creuza Nunes, do Amapá, aprovou o atendimento oferecido pelos profissionais do Sistema Único de Saúde no mutirão realizado na comunidade.
4: Eu gostei muito que eles vieram, eles fizeram tudo as consultas, conversaram bem com a gente. Todos os indígenas que queriam fazer consulta, ultrassom, todo tipo de exames fizeram aqui.
3: Até o final de junho, indígenas de territórios localizados no Ceará, Pernambuco, Amapá e Pará vão receber cuidados médicos por meio do programa Agora Tem Especialistas. A expectativa é de que sejam realizados mais de 13 mil atendimentos, entre consultas, exames e procedimentos. A secretária de Saúde Indígena do Ministério da Saúde, Lucinha Tremembé, destacou os serviços oferecidos.
5: Nossa meta é superar 15 mil procedimentos, ofertando consultas, exames, avaliações cirúrgicas e procedimentos especializados. Também estamos levando equipes especializadas para regiões de difícil acesso, incluindo a terra indígena Tumucumaque e a terra indígena Zoé.
3: A enfermeira Raquel Lira Pinheiro, coordenadora da Casa de Apoio à Saúde Indígena do Amapá, afirma que ficou surpresa com a procura por atendimentos durante o mutirão.
6: Nunca tivemos uma ação com tanta procura, né, com tanto número de atendimentos e com tantas altas, né, dos indígenas para seus territórios. No segundo dia nós já tivemos um número muito elevado, com esses indígenas voltando para o seu território, com essas demandas reprimidas sanadas.
3: Desde o início da estratégia, em agosto de 2025, já foram realizados 14 mutirões em diferentes regiões do país, contemplando territórios do Alto Rio Solimões, Médio Rio Solimões, Vale do Javari, Chavante, Yanomami e Ecauana, Alto Rio Negro, Guamá Tocantins, Altamira e Rio Tapajós. Em 2025, foram registrados mais de 9.500 procedimentos especializados. Em 2026, o número já ultrapassa 17 mil atendimentos, entre consultas, exames e procedimentos. Reportagem Luana Karen.
1: E pais e responsáveis por crianças de até 4 anos devem ficar atentos ao calendário de vacinação.
0: O Ministério da Saúde incluiu hoje uma segunda dose de reforço contra a poliomielite para ampliar a proteção.

0: contra a paralisia infantil.
1: A segunda dose é recomendada para crianças que já completaram o esquema primário e receberam o primeiro reforço.
0: Com a atualização, o esquema completo passa a ter 5 doses. A vacina está disponível gratuitamente em todas as unidades básicas de saúde do país.
1: O Brasil não registra casos do vírus desde 1989. Com o reforço, o Ministério da Saúde espera prolongar o tempo de imunidade e garantir a erradicação da doença.
0: Para mais informações, acesse saúde.gov.br ou procure a unidade de saúde mais próxima.
1: E para estimular ainda mais o desenvolvimento saudável das crianças, profissionais do SUS estão recebendo uma capacitação especial.
0: Eles estão sendo formados para ensinar os pais e responsáveis a estimular os filhos na primeira infância.
1: A ideia é que eles estejam aptos a oferecer orientações sobre brincadeiras, jogos e estímulos que ajudem a fortalecer o vínculo familiar.
2: Mais de 2.500 profissionais do Sistema Único de Saúde já estão preparados para apoiar o desenvolvimento infantil da atenção primária. Eles foram capacitados na abordagem Cuidados para o Desenvolvimento da Criança, que tem como meta habilitar os profissionais a desenvolver atividades com cuidadores para fortalecer o vínculo com crianças e, assim, promover o desenvolvimento nos primeiros anos de vida. A enfermeira Sheila Los Vernert foi uma das profissionais capacitadas. Ela trabalha em uma unidade básica de saúde em Ponta Grossa, no Rio Grande do Sul. Ela fala sobre como essa capacitação tem ajudado no atendimento mais humanizado às crianças.
3: Eu consigo, sim, ver pelos meus atendimentos antes do curso e depois do curso, como eu consegui dar muito mais informação, e parece que até o vínculo com essas mães melhoraram muito, sim. Eu sempre procurei ser mais acolhedora, assim, tudo, mas acho que algumas ideias, incentivar mais essas mães, assim, era meio muito técnico. E depois, assim, no curso, assim, me abriu um leque de mais possibilidades, de ideias, situações simples, como ensinar a brincar com a criança, incentivar a brincar, como isso ajuda no desenvolvimento dessa criança, né, no futuro.
2: O curso qualifica profissionais de saúde que atuam no cuidado às crianças e famílias. A formação habilita equipes das unidades básicas de saúde para orientar famílias sobre brincadeiras e estímulos às crianças nos primeiros anos de vida. A ideia é fortalecer o vínculo familiar, contribuindo assim para o desenvolvimento saudável das crianças. Como explica a Coordenadora Geral de Atenção à Saúde das Crianças, Adolescentes e Jovens do Ministério da Saúde, Sônia Venâncio.
4: A gente sabe que o desenvolvimento ele é fortemente influenciado por essas interações nos primeiros anos de vida. Essas interações, elas são responsáveis pelo desenvolvimento do cérebro, pelo estabelecimento das sinapses, né, no cérebro. E quanto mais, então, né, o cuidador pratica atividades muito simples, como, por exemplo, conversar com a criança, cantar, contar histórias, brincar, todas essas atividades, né, têm um papel fundamental no desenvolvimento dessas habilidades, do desenvolvimento infantil.
2: O curso Cuidados para o Desenvolvimento da Criança na Atenção Primária à Saúde é de graça e está disponível para profissionais do SUS, como médicos, enfermeiros, psicólogos e fisioterapeutas. A capacitação é oferecida na modalidade online, com carga horária de 30 horas e está disponível no site unasus.gov.br. Reportagem Cleide Lopes.
0: O ministro da Saúde, Alexandre Padilha, inaugurou hoje em Cubatão, São Paulo, a 10ª Unidade Móvel de Saúde do programa Agora Tem Especialistas, Caminhoneiro e Caminhoneira.
1: A iniciativa leva serviços do SUS diretamente a pontos de parada e descanso nas estradas.
0: A estrutura oferece consultas médicas e de enfermagem, vacinação, testes rápidos, exames laboratoriais básicos, eletrocardiograma e teleconsultas.
1: O ministro Alexandre Padilha destacou que as unidades móveis de saúde como esta ajudam os caminhoneiros a fazerem um acompanhamento de saúde que eles não costumam fazer em suas cidades de origem.
5: A gente tem quase 400 mil caminhoneiros cadastrados nas unidades básicas de saúde de origem, pelas equipes de saúde da família, mas de cada 10, 4 nunca sequer foram uma vez na sua unidade básica de saúde de origem. A gente está aproveitando que no meio do trabalho, nesse momento de descanso, faz a vacinação, faz os exames, e está vendo muita gente que estava com a medicação incorreta, então ajusta a medicação para doenças crônicas, como hipertensão, diabetes, problemas relacionados à obesidade, muitos problemas no campo da saúde mental.
0: Na tarde de hoje, o ministro também lançou a Política Nacional de Atenção Integral à Saúde da População em Situação de Rua.
1: Ela também prevê a criação de unidades móveis de rua.
0: Serão 400 veículos que ampliarão a capacidade de atuação nas cidades e devem contemplar todas as equipes cofinanciadas pelo Ministério da Saúde.
1: 300 milhões de reais para estimular o desenvolvimento científico e a inovação no Brasil.
0: Está aberta mais uma chamada universal do CNPq, que tem o objetivo de apoiar pesquisas em todas as áreas do conhecimento.
1: As inscrições vão até 3 de agosto.
6: Na Universidade de Brasília, o professor Fábio Pitella lidera uma equipe de pesquisadores em busca de novas formas de tratamento contra o câncer. A pesquisa consiste em editar o genoma de células cancerígenas para bloquear o avanço da doença. O trabalho da equipe foi contemplado por um edital do CNPq de 2024, que destinou cerca de R$140 mil para a pesquisa. O professor explica que o dinheiro é essencial para a continuidade do trabalho.
7: As pesquisas são relativamente caras, nós usamos insumos que não são tão triviais. Então, sem o fomento do CNPq, é praticamente impossível a gente conduzir uma pesquisa dentro de uma instituição pública. O edital universal, ele nos ajuda a manter o laboratório funcionando, mas também a formar pessoas e capacitar recursos humanos, né?
6: Agora, em 2026, uma nova chance está disponível para pesquisadores que buscam apoio financeiro para seus trabalhos. A chamada universal deste ano vai investir R$300 milhões em inovação científica. Este é o terceiro edital lançado nos últimos 4 anos. De acordo com o presidente do CNPq, Conselho Nacional de Desenvolvimento Científico e Tecnológico, Olival Freire, a iniciativa garante previsibilidade para as pesquisas.
8: Elas têm que ser como desfile de escola de samba, jogo de Copa do Mundo. Você tem que saber que ela vai acontecer em qual época do ano, porque a ciência é uma atividade que depende de previsibilidade. Você tem que preparar projetos de pesquisa, você tem que mobilizar colegas, mobilizar alunos.
6: A chamada é dividida em 3 grupos. Faixa A, voltada para jovens doutores com projetos de até 24 meses. Faixa B, destinada a pesquisadores com vínculo formal na instituição de pesquisa e projetos de até 36 meses. E faixa C, que compreende pesquisadores mais experientes, com equipes maiores e cooperação entre instituições. Pelo menos R$90 milhões serão destinados para fomentar projetos desenvolvidos nas regiões Norte, Nordeste ou Centro-Oeste. As inscrições vão até 3 de agosto e o edital completo está disponível em gov.br/CNPq. Reportagem Graziele Bezerra.
0: Também esta semana foram anunciados outros R$300 milhões pelo Ministério da Ciência, Tecnologia e Inovação para iniciativas de popularização da ciência no país.
1: Nesse caso, os recursos serão destinados a apoiar projetos como Olimpíadas Científicas, Feiras de Ciências e programas de formação de jovens cientistas.
0: O programa também contempla investimentos em museus, centros de ciência, planetários e outras estruturas dedicadas à difusão do conhecimento científico.
1: A Prova Nacional Docente foi criada pelo Ministério da Educação para apoiar a seleção de professores da educação básica pública em todo o país.
0: Ela testa se os candidatos possuem as competências essenciais para a docência.
1: Os resultados de cada exame têm validade de 3 anos e podem ser utilizados em múltiplos processos seletivos ao longo desse período.
0: Além disso, a prova também corresponde à avaliação teórica do ENAD, o Exame Nacional de Desempenho de Estudantes para os cursos de licenciatura.
1: No ano passado, mais de 500 mil professores alcançaram o padrão de proficiência na prova. E esse ano, as inscrições para ela já estão abertas.
9: O Ministério da Educação abriu as inscrições para a Prova Nacional Docente, a PND. Os professores interessados têm até o dia 3 de julho para se inscrever no exame por meio do endereço pnd.inep.gov.br. Os participantes que tiveram o pedido de isenção da taxa de inscrição aprovado

0: devem acompanhar as próximas etapas do cronograma e efetivar a inscrição dentro do prazo estabelecido. Já aqueles que tiveram a solicitação negada precisam pagar a taxa de R$ 85. A PND vai ser aplicada no dia 20 de setembro. O resultado final está previsto para ser divulgado no dia 15 de dezembro. O ministro da Educação, Leonardo Barchini, destacou que a prova é uma grande oportunidade para os professores do país.
1: Mais de 2 mil redes vão utilizar a sua nota. A nota da prova que você faz hoje vale para os 3 anos seguintes. No ano passado, mais de 10 mil professores ingressaram, ou na rede estadual ou na rede municipal, com a nota da PND.
0: A Prova Nacional Docente faz parte do programa Mais Professores para o Brasil, que reúne ações de reconhecimento e qualificação do magistério da educação básica e de incentivo à docência no país. Neste ano, a PND registrou adesão de 2.031 entes federativos. O número representa participação de 96% das capitais e de 85% dos estados brasileiros, um crescimento superior a 30% em relação a 2025. Para mais informações, acesse as redes sociais do Ministério da Educação ou portalgov.br/MEC. Reportagem Júlio César de Oliveira.
2: E essas foram as notícias do Governo do Brasil.
3: Uma realização da Secretaria de Comunicação Social da Presidência da República.
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3: Fique agora com o Minuto do TCU. Em seguida, as notícias do Poder Judiciário e do Congresso Nacional. Boa noite.
2: Boa noite para você. Até amanhã.
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6: O Tribunal de Contas da União avaliou o Compromisso Nacional Criança Alfabetizada, programa do governo federal voltado a garantir a alfabetização de todas as crianças até o segundo ano do ensino fundamental. A auditoria teve foco na formação continuada de professores, coordenadores pedagógicos, diretores e outros profissionais da educação. O programa prevê apoio técnico e financeiro a estados e municípios, além do acompanhamento dos resultados. A fiscalização apontou avanços na política, mas identificou desafios que podem comprometer o alcance das metas. Um exemplo é a dificuldade de coordenação entre estados e municípios. O tribunal também destacou que o monitoramento das ações é frágil e determinou ao Ministério da Educação que crie plano de ação para corrigir os erros. Saiba mais em tcu.gov.br.
5: 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Você vai ouvir agora notícias do Poder Judiciário.
7: STF valida a criação de feriado de Corpus Christi no estado do Rio de Janeiro.
8: CNJ aprova novas regras para o sepultamento de corpos não identificados e para a emissão das certidões de óbito.
7: Empresa de segurança deve incluir todos os cargos no cálculo de cota de aprendiz.
8: Boa noite, eu sou Marcela Luiz.
7: E eu sou Walter Lima.
8: O Supremo Tribunal Federal mantém validade de lei do Rio de Janeiro que transformou o dia de Corpus Christi em feriado estadual.
7: A decisão unânime foi tomada em sessão plenária virtual. Marcelo Della Libera.
9: A ação foi apresentada pela Confederação Nacional do Comércio de Bens, Serviços e Turismo, a CNC, que alegava invasão da competência privativa da União para legislar sobre direito do trabalho. Mas a relatora do caso no Supremo Tribunal Federal, ministra Carmen Lúcia, entendeu que a lei estadual questionada protege um patrimônio cultural e material, sendo de competência legislativa concorrente da União, dos estados e dos municípios, conforme prevê a Constituição Federal. Ainda segundo a ministra, o processo destaca que a celebração de Corpus Christi em diversos municípios fluminenses assume característica de festividade popular, com eventos musicais, feiras e atividades que movimentam significativamente a economia local e o turismo.
8: Conselho Nacional de Justiça aprova novas regras para o sepultamento de corpos não identificados e para a emissão das certidões de óbito.
7: A medida fortalece a busca por desaparecidos e evita a perda de informações importantes para as famílias. Judite Aragão.
10: Pela resolução, o enterro e o registro de óbito só poderão ser autorizados após a apresentação de um laudo da Polícia Científica que comprove a coleta de dados biométricos e biológicos necessários para uma futura identificação. A norma também prevê a integração de informações entre os cadastros nacionais de corpos não identificados e de pessoas desaparecidas.
8: STJ admite recurso extraordinário sobre relativização da vulnerabilidade de vítima de estupro menor de 14 anos de idade.
7: O pedido de admissibilidade foi feito pelo Ministério Público de Santa Catarina. Fátima Uchoa.
11: Um acórdão da sexta turma do STJ, questionado pelo MP, considerou por maioria dos votos que o relacionamento amoroso entre o réu e a vítima e o aval dos responsáveis por ela afastariam de forma excepcional a aplicação da súmula 593 do STJ e da previsão legal sobre estupro de vulnerável. O ministro Luiz Felipe Salomão lembrou que o STF tem jurisprudência pacífica no mesmo sentido do entendimento firmado pelo STJ, reconhecendo que é absoluta a presunção de violência nos crimes de estupro contra menor de 14 anos, sendo irrelevante o eventual consentimento da vítima. Para Salomão, ficou nítida a divergência do acórdão. Assim, admitiu o recurso extraordinário e determinou a remessa dos autos à Suprema Corte.
8: O número de vagas de aprendiz deve considerar todos os cargos de uma empresa.
7: A CLT determina um número equivalente a 5% dos postos de trabalho. Marla Lacerda.
12: Uma empresa de segurança foi condenada a pagar uma indenização de R$50 mil porque excluiu o cargo de vigilante do cálculo de vagas para aprendizes. A seguradora possuía mais de 2.700 empregados e apenas 4 aprendizes. Para os ministros do TST, o fato da atividade de vigilante ser considerada de risco, exigir idade mínima de 21 anos e porte de arma, não dispensa a inclusão do posto de trabalho nos cálculos para definir a cota. Isso porque a função também exige período de experiência para conseguir vaga no mercado de trabalho.
8: Justiça condena mais 6 envolvidos em esquema de tráfico internacional de drogas no Porto de Salvador, na Bahia.
7: A ação foi proposta pelo Ministério Público Federal. Vanessa Pereira.
13: Segundo a denúncia, o grupo criminoso inseria cocaína em containers de cargas lícitas com destino à Europa, especialmente para Holanda, Bélgica e Espanha, utilizando a estrutura portuária de Salvador, na Bahia. Os réus foram condenados pelos crimes de tráfico internacional de drogas, organização criminosa, associação para o tráfico, lavagem de dinheiro e falsificação de documento público.
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8: Uma boa noite.
7: E até amanhã.
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15: Eu sou Paula Groba.
16: E eu sou Humberto Pinheiro.
15: E estes são os destaques de hoje do Jornal do Senado, que começa agora.
16: A ação policial poderá ser mais rápida em casos de abuso infantil na internet.
15: Avança projeto que garante no SUS exames para detectar risco hereditário de câncer de mama.
16: Senador comemora a decisão do STF que derruba a idade mínima na aposentadoria especial.
15: Boa noite.
16: Boa noite.
15: Na internet, um crime pode acontecer em segundos. Para acelerar o resgate de vítimas e a identificação de criminosos, avançou no Senado um projeto que autoriza a chamada ronda virtual.
16: A ideia é agilizar o acesso da polícia a dados de suspeitos na internet sem a necessidade de autorização judicial em situações de urgência. O repórter Bruno Lourenço traz os detalhes.
17: O projeto de lei legaliza expressamente a chamada ronda virtual, varredura policial automatizada em ambientes digitais para coletar coletar arquivos de abuso. Outra inovação é que, em casos de transmissão ao vivo, o risco iminente à vida da vítima, as autoridades policiais poderão requisitar dados cadastrais e de conexão diretamente aos provedores de internet e aplicativos, sem a necessidade de esperar por uma ordem judicial prévia, como explicou a relatora, senadora Damares Alves, do Republicanos do Distrito Federal.
18: Nós vamos dar com esse projeto poder aos policiais de retirar imediatamente essa live do ar. Nós vamos dar poder com esse projeto que o agente policial, o delegado, imediatamente haja na hora de identificar uma imagem no mundo online de abuso de violência sexual contra

0: criança e adolescente.
1: O projeto cria ainda o crime de simulação de abuso por meio de inteligência artificial, punindo de 3 a 5 anos de reclusão quem criar imagens ou deepfakes realistas usando o rosto ou a voz de menores.
2: A violência contra crianças e adolescentes segue sendo um dos maiores desafios do país. Só nos primeiros meses de 2026, mais de 115 mil denúncias foram registradas, a maioria dentro da própria casa das vítimas.
3: O tema foi debatido em audiência pública no Senado. Repórter Lana Dias.
4: Os participantes citaram desafios como orçamento insuficiente e dificuldade de acompanhamento da vítima após o crime. Para a presidente da comissão, senadora Damaris Alves, do Republicanos do Distrito Federal, o investimento em ações voltadas à proteção desse público é escasso.
0: Quando a gente pega o orçamento da União, a gente pega LDO dos estados e dos municípios e a gente procura a criança no orçamento de forma absoluta, a gente não encontra.
4: O Plano Nacional foi criado com o objetivo de desenvolver ações em eixos como prevenção, atendimento, responsabilização, mobilização social, estudos e pesquisas. A representante do Ministério dos Direitos Humanos e da Cidadania, Célia Carvalho Narras, explicou que o documento está em fase de revisão para abordar os diferentes contextos da infância no país. Mas além de atuar na prevenção, participantes ressaltaram a importância de promover acolhimento integral das vítimas depois das ocorrências.
2: E a violência contra mulheres trans acontece de forma tão frequente no cotidiano que muitas vezes deixa de ser reconhecida como violência.
3: Esse é um dos alertas de uma pesquisa do Instituto Data Senado, que pela primeira vez traz dados específicos sobre essa população. A reportagem é de Marcela Diniz.
5: A violência contra mulheres transgênero é cotidiana e acontece em casa, na rua, nos espaços privados e nos órgãos públicos. É o que mostra a edição de número 11 da Pesquisa Nacional de Violência contra a Mulher, do Instituto Data Senado e da empresa Nexus. Pela primeira vez desde 2005, o levantamento traz dados específicos sobre a experiência de trans e travestis. Muitas das 43 entrevistadas ao serem questionadas se sofriam violência, responderam a princípio que não. Mas as mesmas, quando perguntadas se já foram xingadas, mal atendidas ou hostilizadas pelo fato de serem quem são, aí a resposta era que sim, que sempre. O psicólogo do Data Senado, Rolf Hegger, comenta que esse resultado é preocupante porque aponta como agressões cotidianas acabam normalizadas no caso das mulheres trans.
6: Tem uma diferença entre o que a pessoa percebe como violência, que ela diz, não, sofri violência, mas quando a gente mostra as situações de violência, ela diz que sim. Então, o que a gente levantou como hipótese para isso é que a violência que ela sofre são constantes, são em todos os lugares e isso acaba sendo normalizado.
5: 40% das mulheres trans e travestis sofreram agressões verbais, 17% físicas e 12% violência sexual. Os dados da pesquisa passarão a fazer parte do Mapa Nacional da Violência de Gênero, plataforma interativa do Observatório da Mulher contra a Violência do Senado, desenvolvido em parceria com a organização Gênero e Número e com o Instituto Natura.
2: E avançou no Senado o projeto que garante às mulheres exames no SUS para detectar risco de câncer de mama hereditário.
3: Até 10% dos casos de câncer de mama são herdados da mãe, segundo a relatora da proposta, senadora Ivete da Silveira, do MDB de Santa Catarina. Repórter Márcio Maturana.
7: Está prevista, por exemplo, a análise do histórico familiar e a realização de exames genéticos específicos para identificar variantes associadas ao câncer hereditário. Até 10% dos casos de câncer de mama são herdados da mãe, segundo a relatora da proposta, a senadora Ivete da Silveira, do MDB de Santa Catarina. Ela diz que a proposta combate desigualdades sociais.
8: Evidências indicam que o acesso a testes genéticos e ao aconselhamento especializado permanece condicionado a fatores socioeconômicos como renda e escolaridade, o que limita sem efetivação e aprofunda a inequidade.
7: O projeto, que já foi aprovado pela Câmara e agora segue para a votação da Comissão de Assuntos Sociais do Senado, também determina medidas para ampliar a oferta de exames preventivos e reduzir o tempo de espera. Além dos exames, o SUS deverá oferecer aconselhamento genético em unidades próprias, conveniadas ou contratadas.
2: O senador Paulo Paim, do PT do Rio Grande do Sul, comemorou a decisão do STF que derrubou a idade mínima para a aposentadoria especial em atividade.

0: no Brasil, afirmando que o torneio deve dar mais visibilidade ao esporte feminino e valorizar as atletas ainda frente a desafios e preconceitos.
1: Segundo ela, a competição também pode fortalecer o futebol feminino e incentivar outras modalidades praticadas por mulheres no país. O Mundial será entre 24 de junho e 25 de julho em Belo Horizonte, Brasília, Fortaleza, Porto Alegre, Recife, Rio de Janeiro, Salvador e São Paulo.
0: E por falar em Copa do Mundo, o esporte que mobiliza torcidas e une países também transforma vidas fora dos estádios. Praticado desde a infância, ele ajuda a prevenir doenças, melhora a qualidade de vida e contribui para manter crianças e jovens na escola.
1: Esses benefícios foram destacados em uma audiência pública da Comissão de Esporte do Senado. A reportagem é de Rodrigo Rezende.
2: A senadora Leila Barros, do PDT do Distrito Federal, presidente da comissão, afirmou que esse tema é fundamental para a melhora da qualidade de vida da população.
3: E quando falamos de esporte para toda a vida, falamos também de saúde pública. Estimular a atividade desde a infância até a terceira idade significa prevenir doenças, melhorar a qualidade de vida da população e contribuir para a sustentabilidade do sistema de saúde.
2: Stephanie Riske, doutora em cardiologia pela USP, mostrou pesquisas que apontam que a inatividade física é responsável por 9% de mortes prematuras em todo o mundo. Robson Aguiar, presidente da Confederação Brasileira do Desporto Escolar, ressaltou a importância do esporte no combate à evasão escolar.
4: 40% dos nossos alunos, eles repetem de ano, saem da escola por não ter algum incentivo. E o esporte faz exatamente o contrário. Você vai ver que mais de 80% permanece na escola devido ao esporte. Então, o esporte escolar é uma ferramenta fundamental para a educação.
2: O ministro do esporte, Paulo Henrique Cordeiro, destacou o papel social do esporte.
5: Porque o esporte é muito mais do que essa prática. O esporte é uma mudança fática de realidade socioeconômica. É uma mudança de vida.
2: De maneira geral, a OMS recomenda a prática para adultos de pelo menos 150 minutos semanais de atividade físicas. Para crianças e adolescentes, o ideal é a prática de 60 minutos de atividades por dia.
1: Com edição de Paula Groba e trabalhos técnicos de João Lira, o Jornal do Senado fica por aqui. Acompanhe agora as notícias da Câmara dos Deputados. Boa noite.
0: Boa noite e até amanhã.
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7: Comissão autoriza a venda fracionada de medicamentos pelas farmácias.
8: Avança a proposta que pune quem expuser crianças à violência doméstica.
7: Parlamentares aprovam inclusão de deficiências ocultas em documentos.
8: Boa noite. Projeto que institui documento com QR Code para identificar deficiências ocultas pode seguir para o Senado. A repórter Maria Neves tem os detalhes dessa nova identidade.
9: A Comissão de Constituição e Justiça da Câmara aprovou o projeto do deputado Capitão Alberto Neto, do PL do Amazonas, que institui a identificação civil nacional da pessoa com deficiência. O novo documento deverá adotar tecnologia de QR Code dinâmico com informações atualizadas sobre deficiências, inclusive as ocultas. Com a aprovação, o texto pode seguir para o Senado. De acordo com a proposta, o sistema permitirá que o beneficiário ou responsável atualize os dados sobre a condição de saúde da pessoa em tempo real. O objetivo da medida é garantir prioridade e segurança às pessoas com deficiência em atendimentos e situações de emergência. Na opinião da relatora na Comissão de Defesa dos Direitos das Pessoas com Deficiência, deputada Andréia Siqueira, do PSB do Pará, a utilização do QR Code dinâmico representa um instrumento eficaz para combater a invisibilidade social enfrentada por pessoas com deficiências ocultas.
10: Ao contrário de deficiências físicas evidentes, essas condições muitas das vezes não são reconhecidas ou compreendidas pela sociedade. Isso resulta em uma série de obstáculos no acesso ao direito e serviços. Em situações que exigem comprovação de condição especial, atendimento prioritário ou simples empatia no trato do cotidiano.
9: Deficiências ocultas ou invisíveis são condições de saúde que não são percebidas visualmente, como transtorno do espectro autista, deficiências intelectuais

0: doenças renais crônicas ou surdez parcial. A falta de sinais físicos óbvios frequentemente gera barreiras no acesso a atendimentos prioritários já garantidos por lei. Pelo texto aprovado, a Identificação Civil Nacional da Pessoa com Deficiência não substitui a Carteira de Identificação Nacional. A função do novo documento é facilitar o acesso a direitos e serviços específicos sem a necessidade de emissão de novos cartões físicos a cada mudança no quadro clínico do paciente. Da Rádio Câmara de Brasília, Maria Neves.
1: Saúde.
2: Comissão aprova a venda fracionada de remédios por farmácias e drogarias. A repórter Sofia Peçanha nos traz o debate sobre o tema.
3: A Comissão de Defesa do Consumidor aprovou o projeto que determina a venda de forma fracionada de medicamentos por farmácias e drogarias. O texto aprovado é resultado de 5 propostas analisadas em conjunto. A mais antiga delas, apresentada pelo deputado Jorge Sola, do PT da Bahia, em 2015. Elas alteram a legislação sobre o comércio de medicamentos. Atualmente, a fração de remédio já é permitida, mas não é obrigatória, o que faz com que a maioria dos consumidores ainda precise comprar caixas completas, mesmo quando utiliza apenas parte do conteúdo. O texto aprovado estabelece o fracionamento como uma exigência legal para medicamentos como antibióticos, analgésicos, anti-inflamatórios e antieméticos, que são remédios para náuseas e vômitos. O relator da proposta na comissão, o deputado Celso Russomano, do Republicanos de São Paulo, destacou que a medida visa reduzir o desperdício, evitar a automedicação e diminuir os custos para os pacientes.
4: Tal medida contribui para proteger a saúde e segurança da coletividade. A automedicação, o consumo de remédios fora da validade e ainda a potencial intoxicação de crianças no ambiente doméstico.
3: Além disso, o projeto prevê que o preço dos medicamentos fracionados siga regras específicas da Câmara de Regulação do Mercado de Medicamentos, para garantir que o consumidor não pague mais caro proporcionalmente por quantidades menores.
4: Entendemos que essa medida também beneficia sobremaneira os consumidores, pois evita que as farmácias aumentem indevidamente seus lucros na subdivisão de medicamentos.
3: Em caso de descumprimento, o infrator estará sujeito à penalidade de suspensão de vendas ou fabricação de produto, cancelamento de registro do produto ou cancelamento de autorização para funcionamento da empresa. O projeto gerou debate entre os parlamentares, principalmente sobre os desafios na adaptação das embalagens, no controle sanitário e nos custos operacionais para viabilizar a venda fracionada em larga escala. O deputado Gilson Marques, do Novo de Santa Catarina, chegou a apresentar um parecer alternativo para evitar o fracionamento.
5: Assim, acreditamos que a melhor solução para o referido problema seria adequar a posologia ao tempo de tratamento, sendo função das indústrias farmacêuticas produzir as embalagens e dispensá-las com a quantidade correta.
3: Mas a proposta que estabelece a venda fracionada de medicamentos foi aprovada pela Comissão de Defesa do Consumidor e seguiu para análise na Comissão de Saúde. Da Rádio Câmara de Brasília, Sofia Peçanha.
1: Segurança Pública.
6: Comissão de Constituição e Justiça aprova penas para quem expor crianças à violência doméstica. A repórter Paula Bittar acompanhou a votação.
7: Uma proposta aprovada pela Comissão de Constituição e Justiça da Câmara prevê penas para quem expuser crianças e adolescentes a atos de violência doméstica. De acordo com o texto aprovado, o crime de violência doméstica praticada na frente de criança ou adolescente tem punição de 6 meses a 2 anos de detenção. E essa penalidade é aumentada em mais metade se o crime é praticado de forma reiterada ou se a criança ou adolescente estiver sob autoridade, guarda ou vigilância do agente ou da vítima. A relatora na comissão, deputada Cristone Ieto, do PL do Rio de Janeiro, ressaltou que a proposta reconhece que a violência doméstica tem um impacto grande sobre a criança, mesmo quando ela não é a vítima direta.
8: Ao conviverem com situações constantes de agressões físicas, verbais ou psicológicas, as crianças não apenas testemunham o sofrimento dos envolvidos, mas também internalizam esses comportamentos como modelos de relação interpessoal. Essa vivência traumática compromete o bem-estar emocional, afeta o desempenho escolar e pode desencadear transtornos psicológicos de longo prazo.
7: A proposta que prevê penas para quem expuser crianças e adolescentes a atos de violência doméstica ainda precisa ser analisada pelo plenário da Câmara antes de seguir ao Senado. Da Rádio Câmara de Brasília, Paula Bittar.
1: Justiça.

0: Comissão aprova a proposta que aumenta penas de crimes financeiros contra fundos de pensão. A repórter Silvia Munhato tem os detalhes.
1: A Comissão de Finanças e Tributação da Câmara aprovou o projeto que aumenta as punições para crimes financeiros que causem prejuízo a fundos previdenciários ou de pensão. As investigações da Polícia Federal relativas ao Banco Master têm apontado investimentos de fundos de servidores públicos estaduais em aplicações do Master em períodos em que elas já eram consideradas de alto risco pelo mercado. O autor da proposta, deputado Wellington Prado, do PSD de Minas Gerais, batizou a proposta de Lei Faria Lima, em uma referência à Avenida de São Paulo, onde estão sediadas várias instituições financeiras. Pelo texto, quem cometer esses crimes estará sujeito a penas de reclusão de 20 a 40 anos. A proposta também define que os crimes serão insuscetíveis de fiança, livramento condicional, anistia, graça e indulto. O relator, deputado Kim Kataguiri, do Missão de São Paulo, recomendou a aprovação do texto, lembrando que a legislação atual prevê penas de 2 a 12 anos para crimes contra o sistema financeiro.
2: O crime cometido por um agente público, aí que deixa de cumprir a sua obrigação para preservar o sistema financeiro e também a ordem econômico-financeira, né? E aí a gente está endurecendo bastante as penas em relação a esse crime e também nós estamos endurecendo as condições de progressão de regime também.
1: A proposta determina que a progressão de regime, que é a transferência para regime menos rigoroso, como o semiaberto, será mais dura para os crimes financeiros. Por exemplo, se o réu for primário, terá que cumprir pelo menos 70% da pena para ter direito. O projeto que aumenta a pena de reclusão para quem comete crimes financeiros contra fundos de pensão ainda será analisado pela Comissão de Constituição e Justiça. Depois seguirá para o plenário. Da Rádio Câmara de Brasília, Silvia Munhato.
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4: Transportes. O relator das mudanças no Código de Trânsito Brasileiro apresentou o projeto reunindo sugestões de mais de 270 propostas sobre o tema.
0: Entre as alterações, o deputado Áureo Ribeiro sugeriu que adolescentes tenham permissão para dirigir a partir dos 16 anos. Confira os detalhes com o repórter Murilo Souza.
5: A Comissão Especial da Câmara dos Deputados, que analisa mudanças no Código de Trânsito Brasileiro, poderá votar no próximo dia 7 de julho o parecer do relator, deputado Áureo Ribeiro, do Solidariedade do Rio de Janeiro. O texto consolida mais de 270 projetos de lei em um substitutivo. Entre os pontos mais relevantes do novo texto está a permissão para que jovens a partir de 16 anos possam dirigir. Pela proposta, os menores de 18 anos poderão obter habilitação na categoria B para dirigir carros em perímetros urbanos, das 5 horas da manhã até a meia-noite, desde que acompanhados por um adulto habilitado há pelo menos 2 anos. Para motos pequenas, de até 150 cilindradas, o jovem pode dirigir desacompanhado, mantendo as mesmas restrições de horário e local. A idade mínima para habilitação nas categorias profissionais D e E também cai de 21 para 20 anos. Segundo o relator, a medida busca reduzir a falta de motoristas no transporte de cargas e passageiros.
6: A medida visa ampliar o acesso dos jovens à habilitação, proporcionar maior autonomia para deslocamentos relacionados ao estudo e ao trabalho e permitir a formação gradual de condutores, inspirando-se em modelos adotados em outros países que admitem a condução por menores de idade mediante restrições e acompanhamento.
5: A CNH definitiva aos 18 anos será emitida de forma automática e gratuita, caso o condutor não tenha cometido infrações graves ou gravíssimas ou não seja reincidente em

0: fração média. O texto cria um teto nacional para as taxas cobradas no processo de habilitação. R$ 30,00 para abertura e emissão da permissão para dirigir, em qualquer categoria, e R$ 50,00 para cada exame realizado, seja escrito ou de direção. Outra inovação é a possibilidade de o candidato optar por realizar o exame em veículos com câmbio automático. O projeto também estabelece regras para outros temas, como pedágios free flow, registro e autorização para patinetes e bicicletas elétricas, normas para veículos autônomos e proibição de radares ocultos, sem sinalização ou estudos técnicos. A Comissão Especial da Câmara sobre Mudanças no Código de Trânsito Brasileiro retoma a análise da matéria no dia 7 de julho, às 2 horas da tarde. A expectativa é que a votação no plenário da Câmara seja no dia 8 de julho. Da Rádio Câmara de Brasília, Murilo Souza.
1: Trabalho.
2: A Câmara aprovou o projeto que estabelece piso salarial para biólogos. A repórter Maria Neves tem mais informações sobre o tema.
3: Em análise na Câmara desde 2013, o projeto que institui um piso salarial e condições de trabalho para biólogos do setor privado foi aprovado pela Comissão de Constituição e Justiça e pode seguir para o Senado. Pela proposta, o salário base da categoria será de R$ 4.685 para uma jornada de 40 horas semanais. O piso será corrigido pela inflação desde setembro de 2016 até a publicação da lei. Depois disso, o valor continuará sendo reajustado anualmente pela inflação. Segundo o relator, deputado José Rocha, do União da Bahia, com a correção, esse valor chegaria a R$ 6.749 em 2024. Na opinião do relator, a medida vai melhorar as condições de trabalho e conferir mais dignidade à profissão de biólogo.
4: Eu, como médico, sei bem avaliar o que representa o biólogo nas suas atividades, precisando de melhores condições de trabalho, precisando de melhores salários, e chegou a oportunidade. O PL deu a oportunidade para que essa classe tão importante na nossa vida possa realmente resgatar essa dignidade com um piso, com boas condições de trabalho e sempre estar prestando esses grandes e relevantes serviços à ciência brasileira.
3: O texto original do deputado Danley Hinterholz, do PSD do Rio Grande do Sul, abrangia também os biólogos que atuam no setor público. No entanto, o relator na Comissão de Finanças e Tributação, deputado Duarte Júnior, do Avante do Maranhão, alterou a proposta. Ele argumentou que um projeto de lei do Congresso não pode estabelecer regras para servidores públicos. Pela Constituição, essa atribuição é do chefe do Executivo, seja federal, estadual ou municipal. Assim, a medida aprovada vai valer apenas para biólogos de empresas privadas ou públicas contratados por meio do regime da consolidação das leis do trabalho, com carteira assinada. Quanto às condições gerais de trabalho, o projeto aprovado determina que o regime de plantão da categoria será de, no máximo, 12 horas diárias. Desse período, uma hora será destinada ao repouso e à alimentação. O trabalho noturno será a jornada realizada entre 22 horas e as 5 horas do dia seguinte. A remuneração nesse período será pelo menos 20% maior. A proposta estabelece ainda que as horas extras terão 50% de acréscimo e o adicional de insalubridade será gradual. O grau mínimo terá um aumento de 10% sobre o piso, o médio de 20% e o grau máximo de 40%. Já o adicional de periculosidade será de 30%. No entanto, o texto prevê que os adicionais de insalubridade e de periculosidade não podem ser pagos simultaneamente. O biólogo terá de fazer a opção por um dos dois. Da Rádio Câmara de Brasília, Maria Neves.
1: 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Meio Ambiente.

0: Câmara analisa a proposta que amplia incentivos fiscais e tributários para a cadeia de reciclagem. Saiba mais com o repórter José Carlos Oliveira.
1: O setor de reciclagem poderá ganhar incentivos fiscais não contemplados na reforma tributária de 2023. O tema é analisado na Câmara dos Deputados por meio de proposta de emenda à Constituição já aprovada na Comissão de Constituição e Justiça e com futura análise em comissão especial. O relator, deputado Alex Manente, do Cidadania de São Paulo, explica que a intenção é estabelecer um regime fiscal que beneficie operações com resíduos e materiais destinados à reciclagem, reutilização e logística reversa.
2: O efeito da reforma tributária no material reciclado é muito perverso. São 300% de aumento, o que inviabiliza a reciclagem no país. E o governo, o poder público, tem obrigação de estimular com que a sustentabilidade, a reciclagem seja uma realidade para poder minimizarmos os efeitos ambientais tão danosos para toda a população. Por isso, estamos trabalhando essa PEC para que o imposto seja revisto do material reciclável e, consequentemente, teremos sustentabilidade no nosso país.
1: Na prática, a proposta busca garantir que a tributação sobre material reciclado seja menor do que a aplicada ao material original, dando assim um diferencial competitivo para o setor. O texto tem o apoio da Associação Brasileira de Resíduos e Meio Ambiente. Dados da ABREMA mostram que em 2024, cerca de 7 milhões de toneladas de resíduos secos foram destinados à reciclagem no Brasil, equivalentes a 8,7% dos resíduos gerados no período, um percentual ainda bem abaixo em relação às metas da Política Nacional de Resíduos Sólidos. O texto original da proposta é do deputado Arnaldo Jardim, do Cidadania de São Paulo, que prevê benefícios para toda a cadeia da economia circular, incluindo catadores de materiais recicláveis e empresas recicladoras e de logística reversa, responsáveis pelo retorno dos materiais ao consumo da população. Da Rádio Câmara de Brasília, José Carlos Oliveira.
3: Termina agora o Jornal Câmara dos Deputados, produzido pela Rádio Câmara, com trabalhos técnicos de Alain de Souza e apresentação de Val Monteiro e Márcio Aquilissardi. Uma boa noite para você.
0: A Voz do Brasil volta amanhã. Boa noite.
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6: Bueno, y enorme.

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